agora 9:03, 11 graus e 9 décimos a temperatura. Hoje é segunda-feira, dia 1º de junho, e estamos juntos aqui no Show da Noite, logo depois do A Voz da Experiência, programa tão bacana. O pessoal tá pedindo mais aqui já, né? Adriana, Nino, Fó, por mim podia ter mais que uma vez por mês. Esse programa é muito bonito, verdade. A gente começou com uma vez por mês, até para ver a disponibilidade do pessoal, né? Enfim, fazendo um laboratório do programa, mas o que eu falei antes não foi da boca para fora, não. Realmente está fazendo maior sucesso e a gente vai estudar ampliar esse espaço aí tão bacana, tão legal. E eu vou dizer, se é bom e bonito para quem está do outro lado do rádio, da live assistindo, vocês não fazem ideia como é aqui no estúdio, como é legal, como é bacana estar com essa turma aqui nos estúdios, que legal. Antes eu falei que tinha recebido foto, agora veio o contexto dela aqui, né? A Jane Malman tá com a filha Aline e a neta Lorena, a Lorena que tá no forninho, 5º mês de gravidez, e elas passando o final de semana aí com ela, que legal. Um abraço aí, parabéns, né, pra Lorena que tá a caminho aí, e a Aline curtindo então a Jane. Uma boa noite pra vocês. Quem tá também com a gente aqui, o homem que leva a Imperial pro ar, quando a gente diz a festa no ar, é pra ele, porque ele é piloto de avião. Esse sim, grande David, aquele abraço, tia. Tá aí ligado com a gente, pedindo uma valsa alemã, já programei uma bem bonita aqui pro bloco. Fernando Olbermann, boa noite. Alô, André, Luiz Schmidt, Pinhal Alto, obrigado pelo carinho, pedindo o coral Santa Terezinha, rodo na sequência, sim. Ângela em Pantano Grande, hoje mais um aninho de rádio. Obrigado pelo carinho e pela lembrança da data. 1º de junho, comentei hoje de manhã aqui com o Luiz Alberto, que aliás, Luiz Alberto hoje também completa aniversário de profissão, carteira assinada no dia 1º de junho. E aí se vão 40 e tantos anos, não lembro exatamente a data agora, né? De Imperial, 36, mas tem a experiência aí da Rádio América também. Eu também fui 1º de junho. A carteira assinada 1º de junho de 2004, mas eu comecei a trabalhar, aprender, acompanhar o pessoal em 2002. E aí eu não sei que dia que começou isso. Então adotei 1º de junho, que foi a assinatura da carteira, e o ano de 2002, quando comecei a trabalhar aqui, juntei as duas coisas, né? Então 1º de junho de 2002, 24 anos de trabalho aí como locutor. Que bacana. Obrigado, Angela. Obrigado pelo carinho. Aliás, me acompanha desde o primeiro dia, né? É uma das pessoas que desde o primeiro dia tá sempre junto aqui na programação. Que coisa boa. Também o Pipoca em São José do Sul, pros jogadores de carta de São José do Sul pedindo Blue Star, e atendo Jair Fassbinder em Arabutã, que pediu Os Atuais.

Banda Blue Star, Cacique, Banda Rosas, Esperança, Doris und Silvio, Allard Schneewalzer e Os Atuais e o Barco do Amor. 9,18, 11 graus, 9 décimos a temperatura, noite fria desta segunda-feira, 1º de junho, e juntos estamos aqui no Show da Noite. Alô, Fábio Dahmer, obrigado pelo carinho, parabenizando pelos 24 anos de Rádio Imperial, e lembra do primeiro dia em que eu pintei aqui na rádio. Olha aí, mais um que tá desde o comecinho junto, né? Pedindo Miramar Show. Forte abraço, Fábio, e muito, muito, muito obrigado pelo carinho. Eu comecei aqui a aprender com o querido professor Mestre Jacó Train, que era, aliás, o titular desse horário aqui, era o dono das noites da Imperial na época. E aí vinha, ficava sentadinho, olhando, conversando, né, sem mexer em nada. Aí, passados uns dias, ele começou a ensinar como operava a mesa. Aí comecei a operar a mesa, aí dava o play nos CDs, era CD na época ainda, né? Trocava o CD, botava para rodar os comerciais do computador, ia mexendo, mas quietinho. Aí passou mais um tempinho, daí ele me botou para ler uma notícia, e aí depois botou para fazer o programa ao vivo da meia-noite a uma. Na época a programação encerrava uma da manhã. E aí fiz uns dias da meia-noite a uma. Que assim, se desse muito errado, né, não comprometia tanto. E aí fui indo, né? Comecei aí com os colegas nas transmissões, puxava fio de telefone, instalava equipamento, carregava equipamento. E fomos devagarinho nos integrando aí. Aí foram surgindo as oportunidades, né? Comecei a fazer uma horinha. O primeiro horário fixo foi o Preferência Popular, das 18 às 19 horas de segunda a sexta. Tinha outro emprego também, saía do outro emprego, vinha pra rádio, fazia essa uma horinha no finalzinho da tarde. Quem por muito tempo fez o horário foi o Giovanni, que assumiu as manhãs naquela época, e eu assumi o finalzinho da tarde. E aí depois fui pra noite, aí revezava com o Fabrício, né, as noites, transmissões, fim de semana, e aí passamos por quase todos os horários, ou até todos aqui da rádio. Fixos não, mas assim, em algum momento fiz de tudo. Até madrugadas a gente já virou aqui em épocas de gincana. Muita história boa para recordar. E hoje, então, oficialmente 24 anos de profissão. E eu preciso fazer isso até quando Deus permitir, porque se eu tiver que trocar de ramo agora, eu vou ter que aprender uma profissão nova, que é o que eu sei fazer a rádio, né? Então, tem que seguir por aqui. Seguindo com os recados também, a Celíria Morschel Schmitz diz que também assinou sua carteira no dia 1º de junho. Olha que legal, 1º de junho de 1998. Celíria de Boa Vista do Herval também fazendo aniversário hoje, então, de carteira assinada. Que legal. A Adriana Ninoff, parabenizando pelos 24 anos de rádio, obrigado. Falando do Jacó Train, lembra dele, né? Era do seu tempo também. O Jacó, que está hoje lá em Iporã do Oeste, segue trabalhando em rádio, aliás. Um abraço para ele, é capaz até de estar ouvindo. Seguido, ele manda recado aqui que está acompanhando a programação também. E é uma das vozes marcantes, né? Tanta gente que passou aqui pelo microfone da Imperial e que deixou boas lembranças, e que mesmo anos depois de já terem saído da rádio, o pessoal ainda pergunta: como é que tá o fulano? Onde é que anda? Bah, eu lembro dele. E o Jacó é uma dessas pessoas que deixou uma legião de fãs e muitos amigos também, né? Tá devendo visita, aliás. Não vou falar nada porque eu também não fui ainda para Iporã do Oeste. Mas tá devendo visita aqui na Imperial, na nossa região, matar a saudade.

0: Os Parentes e o Dobrado do Balcão, Karel Gottfried e Ima Jung, antes Miramar Show, Acredite no Amor e Coral Santa Terezinha, Presença de Deus.
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0: 24 para as 10, 11.9 a temperatura. Boa noite, Cristiano Schmidt, Picada São Paulo. Parabenizando aí pelo tempo de empresa, obrigado. Ele assinou a carteira no dia 1 de maio de 2004. Era sábado e feriado, mas ele foi. Começou bem já, né? Começou bem. 1 de maio de 2004, olha aí, um mês depois a minha carteira foi assinada aqui na Rádio Imperial, 1 de junho de 2004. Também, né? E tá aí 22 anos trabalhando aí com granja de ovos. Que legal. Pedindo a música com a banda 0800. Arno Bittner, boa noite. Parabéns pelos 24 anos de emissora. Obrigado. Teve o prazer de conhecer o Luiz Alberto em uma visita que fez aqui na rádio, né? Não acompanha desde o começo, porque mora em Santo Cristo e lá Imperial chegou com o avanço da internet. Um abraço, Arno. Obrigado pelo carinho, pela companhia. A Odila de Caxias também parabenizando pelos 24 anos de Rádio Imperial e espera me escutar muito tempo nessa emissora. Ah, eu também. Obrigado pelo carinho, Odila. Aliás, a Ângela disse, ó, nem pensei em não fazer rádio, tá? Não sabemos viver sem vocês aí. Eu brinquei antes que se eu sair da rádio ou de rádio, tem que aprender uma profissão nova. É o que eu sei fazer, faço há 24 anos. E se for fazer outra coisa, vou ter que aprender do zero aí, né? Não tem jeito, não. Mas olha, a não ser que me dispensem, não vou sair não, viu? não tenho essa intenção, não. O Celírio da Império também parabenizando aí, né? Diz que um cara que ele lembra bastante também era o Pedrinho Freita, com seu jeito de falar, né? Quando anunciava um baile ou festa. Que categoria! Tem festa no ar. Nossa, tem figuras marcantes que até hoje a gente lembra dos bordões deles, né? Que passaram por aqui. Valeu, Celírio, da Camisaria Império em Barão. Irineu Teleken, de Estrela, pedindo Blue Star, música pra curtir. Abraço. Aliás, pra quem pegou o assunto pela metade, deixa eu comentar. Hoje eu faço 24 anos de Rádio Imperial. Luiz Alberto também faz aniversário de profissão, não é o aniversário da rádio, tá? A rádio é em outubro, 6 de outubro, e vai completar 30.

37 anos. Eu hoje 24 anos de trabalho aqui na latinha, como a gente costuma dizer. Eu fiquei papeando aqui, fiquei sem música, né? Mas não tem problema, vou puxar na hora aqui o que me pediram, Blue Star, pra gente recordar a Mulher Ilusão,

Banda Horus, por que parou? Parou porque antes Banda 0800, Recordar é Viver e Blue Star, Mulher Ilusão. 0800 que esteve no sábado com a gente em Padre Eterno Baixo. Que bailão, hein? 1013 jantas, para ser bem exato assim o número. E tem publicação nas redes sociais, Instagram da 0800 e da Rádio Imperial, mostrando um pouquinho do que foi. E o que o pessoal mais está comentando é do cardápio, né? Puxa vida, fazer imagens, vídeos da janta. Eu não vou dizer que é uma sacanagem com quem não foi, porque fica o convite para ir para a próxima, né? Então o pessoal fica passando vontade e vendo o que perdeu. Mas o que mais estão comentando é do

0: cardápio, que é um absurdo, né? É um absurdo de bom. Seguindo por aqui, um abraço, aliás, quem tava lá, Elisabetta Bolfler aqui, né? Mandou links com fotos do Facebook, tava lá aproveitando a festa também. Claudemir Vergani, obrigado pelo carinho aqui, lindas músicas. Tem o nosso parceiro de Caxias do Sul aqui que tá pedindo música, deixa eu buscar já. É do musical Encanto da Feliz. Eu ouvi um pedacinho, eu vi que tava terminando a música aqui, eu vi por cima rapidão o áudio dele, depois vou ouvir com calma, tá? Mas já para não ficar devendo a música, eu vou trazer aqui o musical Encanto da Feliz e o Jacó da F100.
1: Quer mandioca hoje, vizinha?
2: Mas claro!
1: Tudo.

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0: A música é com o J.E. Opa, não pulei uma aqui. Deladina, Dira Dirandola, antes sim, teve J.M., Não Me Abandone, Superbanda Canecos, Ping Pong Polka, e ainda o musical Encanto e o Jacó da F100.
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0: Agora 10:01, 11 graus, 9 décimos a temperatura, no ar o quadro Palavra Amiga desta segunda-feira. A noite chega com um propósito sagrado, nos lembrar que tudo passa e que todo ciclo precisa de um fim para que um recomeço aconteça. Quando o sol se põe, o mundo nos convida a desacelerar o corpo e, acima de tudo, a acalmar os pensamentos. O dia que passou pode ter sido difícil, cansativo ou cheio de desafios, mas ele terminou. Você sobreviveu a mais uma jornada e fez o melhor que pôde com as ferramentas que tinha em mãos. Agora é hora de fechar as cortinas das preocupações e abrir espaço para a gratidão. Agradeça pelo fôlego de vida, pelas batalhas vencidas em silêncio e pelas lições aprendidas. Não carregue para sua cama o peso de problemas que só poderão ser resolvidos amanhã. O futuro não se resolve no travesseiro. Ele se constrói com uma mente descansada e um espírito fortalecido. Silencie os ruídos do mundo e escute a voz da esperança sussurrando que o amanhã será melhor. Permita que o sono repare suas energias e que a noite cure os desgastes do dia. Que a sua fé seja maior do que qualquer medo e que a certeza de que Deus cuida de tudo guie o seu descanso. Durma com a paz de quem sabe que está sendo guardado e protegido. Amanhã, uma nova página em branco será entregue a você. Descanse e confie.

A música com orquestra catarinense, antes Dila Rasputin e Apollo Som, Sonata do Anoitecer. 10h14, 11.9 a temperatura, Carlos Alberto Matez, ele que pediu música, antes toquei a música, né? Faltou o nomezinho dele, tá na companhia em Caxias do Sul. Também pediu a mensagem, mandei para ele. Quem ainda pediu foi Gesley Kegler, de Santa Maria, no centro do estado. Também recebeu aqui a palavra amiga. Um abraço, obrigado pela companhia. Quem mais? Eustor, boa noite. Também obrigado pela tua companhia por aqui. Falouzinho ainda pro Lauri, também sintonizado na programação da Imperial. Seguimos juntos por aqui. E o teu recado sempre bem-vindo pelo 54-3281-1510.

0: Superbanda Chopão, baile em Santa Cruz, La Montanara, sábado de noite, Roy Bianco, Liambro, Tzatti Boys, Bela Napoli, Os Atuais, Lindo Demais para Esquecer e As Marcianas, Porque Brigamos.
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0: 28 para as 11, 11 graus e 8 décimos a temperatura, e o Vene comentando aqui, relembrando um pouquinho das histórias, né? Ganharam o primeiro telefone lá em 1985, depois em 89, ligava já para a Imperial no telefone dos pais do Léo. E aí ela brinca aqui, imagina a história que se passa em minha cabecinha de jovem há mais tempo. É como ela se refere às pessoas que têm mais idade, né? Jovem há mais tempo. É uma boa maneira de enxergar as coisas. Beijo, Ilvene. E certamente muitas e muitas histórias. Algumas a gente já compartilhou, né? Bons papos com um café e conhecendo um pouquinho mais essa tua trajetória. Um pedacinho dela, né? Tudo a gente não conhece, mas um bom pedaço já. Também o meu abraço aqui, o beijo para Marlise Frank, na companhia. Também pediu a mensagem do Palavra Amiga, já enviei. E a turma tá mil aí, né? Nada de dormir cedo, não. Nada de dormir cedo. Agora 27 para as 11. Seguimos por aqui com os Monarcas.
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PF no Bailão, o amor da gente, os Monarcas Chiquita, agora 20 para as 11, 11 graus, 8 décimos a temperatura. Alô para a Avenida Pretzel, segue conosco em Ivoti. Vera Weber, parabenizando também pelos 24 anos de Rádio Imperial, obrigado, ótima noite e uma abençoada terça-feira também, bom restinho de semana. 19 para as 11, 11.8 a temperatura, friozinho, mas tempo firme nesta noite de segunda-feira, hoje 1º de junho.

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1: Pra quem tá junto, vamos lá.
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0: 5 horas.
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Amigas e amigos, muito bom dia. Amanhã de terça-feira, dia 2 de junho de 2026. Tempo igual a ontem, no céu completamente encoberto aí. Neblina em vários pontos. 10,7 a temperatura. Ontem estava um pouco mais quente, né? Estava com uma diferença de 2 graus. 9,4 a sensação térmica. Umidade igual, 93%. Signo é Gêmeos, estação outono. 212 dias nos separando do novo ano. A lua na fase cheia. Hoje em São Paulo é comemorado o Dia da Comunidade Italiana. 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Parte musical hoje com Nova Estrela. Seu amor, seu coração.

Temperatura 10,8 graus, sensação térmica 9,3, a umidade 93%, o tempo permanece aí com nebulosidade, céu encoberto e neblina em alguns pontos. Você é ligado aqui na 104,5, acompanhando o nosso Acordando com a Imperial. E a gente confere para você a previsão para hoje, temperatura variando de 10 a 17 graus. Dia de sol com muitas nuvens e névoa ao amanhecer, noite com poucas nuvens. Vento hoje 4 km por hora, o sol vai nascer às 7h10, seu caso às 17h33, a lua na fase cheia. Para amanhã, quarta-feira, 10 a 20, a variação da temperatura. Teremos dia de sol com algumas nuvens e névoa ao amanhecer, noite com poucas nuvens. As informações para você, ouvinte da Imperial. Já temos as participações na minha página do Facebook. Bom dia do João de Melo, Romeu Muki, Fernando Rechtenwald, Marino Laux, Ademar Tomé, Jair Wortmann, Mali Marameti Campos, Malice Moraes, Guido Keller, Jenny Maria Schmitz-Knost, Fábio Damer, Marciane Tank, Márcia Tank, Luiz André Schultz, Guido Tapper, Valnir Zoneide, Rodrigues da Conceição, Clarice Gidio Malman, a Jacinta Ringer, Lourdes Lauk, Círio Rola, Ercio Ritter, Joel Beff, Erdi Potter, Maria Madalena Ringer, Terezinha Birk e também do Sérgio Klein. No nosso WhatsApp, um bom dia, passando para desejar vida, paz e muita coisa boa para você. O dia seja abençoado. Marco Casagrande lá em Canoas. Maicon Zanqueta na escuta no Rio de Janeiro. Bom dia, bom trabalho, boa semana. Obrigado igualmente. Ele disse, São Leopoldo, música para a esposa de Terezinha, os ouvintes para nós aqui na rádio. Muito obrigado.

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2: Cinco horas, 33 minutos, 5:33, 10,9 a temperatura, umidade está em 93%. Sensação térmica nesta manhã, 9,5 graus. Tempo aí com céu encoberto. 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

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Temos mais participações na minha página do Facebook. Bom dia recebendo aqui da Maria Close, Heloísa Helena Niemeyer, também um alô pro seu Egon, Luiz Roberto Correia, a Marine Carlin, o Jorge Everson, Claudemiro Banques, Jair Wortmann, Mali Marmite Campos, Malícia Moraes, Guido Kehl, Regiane Maria Schmitz-Knost, Rosane Schneider, Fábio Damer, também a Rosane Vazlavik, já preparando as gostosuras, sempre de manhã cedinho, para o pessoal depois estar parada lá, né? Aquele café da manhã reforçadinho. Da Angela Becker, Roslane Maria Schmitz-Oleman, também da Jenny Dilkin. Ainda do Ademar Tomé, o Anílio Zuneide Rodrigues da Conceição,

5h40, 5h40, lembrando, a temperatura está em 10,9 graus, a sensação térmica 9,4 e, né, temos que sempre lembrar aí, né, que estamos aí no outono, praticamente já no finalzinho do outono, né, e aí tem muitas vezes a neblina, umidade 92%, então neblina em vários pontos nesta manhã.

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5:46, 10,8 a temperatura, 9,3 sensação térmica, umidade 92%, acordando com o Imperial, sempre patrocínio Sul Motos, Energia da Natureza, Energia Solar.

As participações do ouvinte, o Edson Vacaro Deber, lá de Giruá. Pedindo música ainda, mandando aí aquela última terça-feira a todos. Bom dia para todos aí, Nova Petrópolis. Obrigado para você também. Também o bom dia da Elaine Rames, na minha página no Facebook, mais participações. Recebendo aqui a participação, o bom dia da Marli Schumann, Leandro Gustavo Bock, Everaldo Casper, Lisane Miller, Dulce Irene Kaiser, Wiedeker, Hildegard Weber, Elenice Roth, Nestor Miller, Lúcia Brown e Maria Mardinelli Schulz.

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1: 6 horas.
2: A palavra de fé e esperança para hoje, terça-feira, 2 de junho de 2026. O título: A Vida Ensina. A gente aprende muita coisa na escola, com os professores, nos livros, com os amigos, com nossos pais, ouvindo e lendo histórias de vidas das pessoas. Mas sabe de uma coisa? Nunca, nada e nem ninguém te ensinará tão bem como a vida. Ela te ensina da maneira fácil, caso aceite o que ela te ensina, ou da maneira mais difícil, caso você tente vivê-la achando que sabe de tudo só porque ouviu conselhos, leu livros e ouviu histórias. A vida vai te ensinar de verdade de um jeito que, passe o tempo que for, você jamais esquecerá a lição. Enquanto você não aprende a ser humilde e entender de tudo o que acontece ao seu devido tempo, e não na hora que você quer, ela vai te colocar de joelhos sempre, sem dó nem piedade. Vai te derrubar justamente naquele momento em que você está mais convencido da vitória. Sei disso porque já passei por muitas coisas. Tive frustrações, decepções, fracassos. Mas quer saber? Não lamento nada disto. Hoje sei que tudo o que aconteceu, mesmo não sendo tão bom, foi que para me trouxesse até aqui onde estou. Sempre tive planos grandiosos para minha vida e continuo, mas hoje não usa a força como destino, usa a humildade. Se não der certo desta vez, tento outra vez amanhã, tento, retento e assim vou até quando as coisas se encaixarem e tomarem seu devido lugar. Se isso não acontecer é porque não era para ser. Por fim, acredite, nunca se sabe o quanto se é feliz até que acabe, pois a felicidade é uma coisa rara, mas ao mesmo tempo é encontrada nas coisas mais simples da vida, como um simples passeio em um parque com uma pessoa que a gente ama. Parece algo simples, mas acredite, é ali, justamente nesse ato simples e normal, que se encontra a verdadeira e mais pura felicidade. Agora, vai lá para você viver e aprender. Seja feliz hoje, pois querer uma vida toda de felicidade é muita utopia. Reflita a respeito disto e tenha um ótimo dia.
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2: Funerária Chamulev, dois irmãos participa. Falecimento: esposa Margarete Berlitz, irmãos Terezinha e família, Renato e família, Renate e família, Ivana e família, familiares Dieter e Berlitz, demais parentes e amigos participam. Falecimento de Leonardo Dieter, popular Caio, ontem ocorrido na idade de 61 anos. Corpo está sendo velado na Sala Pérola, no Memorial Schaumleffel, e a cerimônia de despedida será hoje às 9 horas na mesma sala e após pelo Cemitério Católico São Miguel, um em dois irmãos. Noticiamos o falecimento de Leonardo Dieter, popular Caio. 10,8 a temperatura, a umidade está em 92%, o tempo permanece com nebulosidade. A sensação térmica nesta manhã, 9,3 graus.
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2: Seis horas, 7 minutos, 6:07. 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Participações, bom dia, boa terça-feira a todos. Rodrigo lá de Canela, também um bom dia da Vânia, Afonso Barco no Pousada da Neve. Também a nossa amiga Vintia Geni Godoy mandando o seu bom dia. Abençoado dia, Deus no comando sempre. Ela, quando escuta uma música de letra de fundamento, me deixa muito feliz. Essa letra que me fez chorar é linda demais. É, tocamos há pouco aí, né? A música sertaneja aí, né? Fala aí em... É, pra mim também aconteceu, né? Mas a gente não pode também ficar o resto da vida... Na, como se diz, no saia, debaixo da saia da mãe, né? Tem que ir ao mundo. Mas é complicado, né? A gente depois lamenta muito o tempo que não se viveu em conjunto. Bom dia, Fábio Damer, fazendo homenagem para os aniversariantes hoje, a Dia Norma Klein Heilmann, a Nicole Beck, Leonardo Bock, Suelen Weber, Sidney Carestini, Carla Schmidt, Jorge Heilmann, Daniel Dieter, Vanice Lamp, Jessica Hansen, Sandra. A Yankee Kleman, Janete Frank e o Pedro Ternos. Bom dia, abençoada terça-feira a todos os ouvintes. Ivan lá de São José do Hortêncio. Bom dia, amigo. Uma abençoada terça-feira a todos. A Sônia Olverman. Obrigado igualmente por tudo bem para você também. Também um bom dia do Inácio Dres, Caxias do Sul. Mauro Box, João Guedes, esposa Maristela, Ilene Moraes no Yamertal. Bom dia, Paulo João de Boca, homenageando hoje a Louis Bauer, Norma Heilmann, Luiz Paulo Heckler e Carlos Pir pelo aniversário. Também o nosso amigo Joãozinho Wolf mandando seu bom dia. Ótima terça-feira a todos. Linda, verdadeira mensagem. Muito obrigado. Bom dia, linda mensagem. Muito obrigado. Ótima terça-feira a todos. Augusto Bach, São José do Orval. Também do nosso amigo ouvinte. Lá de Uberlândia. É... O Ricardo Gaúcho, do Triângulo Mineiro, também sempre participando aí nos nossos ouvintes de todos os dias. Diz ele, 20 graus aqui no momento, deve chegar aos 28 hoje. Linda mensagem, muito obrigado.

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Agora 6h17, 6h17. Bom dia, amigos, amigas, aqui pela 104,5, 10,8 a temperatura, umidade 92%. Mais participações na minha página no Facebook, recebendo aqui o bom dia da Lorena de Souza, também da Dolores Siles, Noeli Arenbaumgarten, Darcy Loy Mitzenberg, Cleiton Knoss, Bernadette Neukampf, Johnny Luiz Souza, Noeli Willems, Vera Feldkirchen, Elsie Haupt, também Jair Bach, Marcélia Correia, Nair Gribler, Odanir Govansky, Sonia Olleman, Elaine Maria Schmitz-Halbert, Ellen Fabiani, Alice Reis, Milton Spier, Karina Kussler, Vera Lúcia Sost, Susana Drum, Carmen Arnold, Giovanni Gottschalk, Nadir Dil, Maristela Dilken, Andrea Kasper, Maria Regina Schaap, Chris Ackermann e também do Tadeu Daimling. E ontem faleceu, né, um cantor aí, que começou a sua vida artística cantando em grupos musicais e depois fez também trabalhos solos, o Paulo Roberto. As músicas mais conhecidas dele é Tomara que Caia, Adriane e também A Menina Morena. Também gravou várias músicas no estilo italiano. Mais um que o câncer acaba levando embora, né? Mas ficou gravado a sua voz, que trazemos agora na voz dele, né? Tomara que Caia.

Agora 6:21, 6:21, bom dia amigos, amigas, o patrocínio do Sicredi, confira todas as possibilidades em sicredipioneira.com.br. 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

0: 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Falecimento.
1: Esposo Albino Fener em memória. Filhos Anésio Fener e família. Danila Saip de família. Iraci Lucinda Fener Stedley família. Netos e bisnetos familiares Jung Fener. Demais parentes e amigos participam do falecimento de Lucinda Jung Fener. Hoje ocorrido na idade de 101 anos. Corpo será velado a partir das 13 horas na Capela Evangélica da ISLB, no centro de Nova Petrópolis, e o sepultamento será amanhã às 10 horas, com celebração de corpo presente na mesma capela e após para o cemitério evangélico no bairro Piá. Noticiamos o falecimento de Lucinda Jung Fener.
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6: Agora 6h36, 6 horas 36 minutos, 10,9 a temperatura, sensação térmica 9,6 graus, umidade 92%, tempo aí com bastante nebulosidade. Bom dia, amigos, amigas, você acompanhando aqui na 104.

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0: 6h45.
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2: Bom dia, amigos e ouvintes da Rádio Imperial. Ar frio associado a centro de alta pressão sobre o mar atua sobre o estado. Hoje, em Nova Petrópolis e na Serra Gaúcha, o sol aparece com algumas nuvens no céu ao longo do dia. Mas no começo da manhã, em algumas áreas, podem ocorrer formações localizadas de neblina e de nevoeiro. A temperatura na madrugada caiu abaixo dos 10 graus em toda a região, com mínimas entre 7 e 9 graus em muitas localidades. Mas nas áreas de maior altitude, chegou a fazer 4 graus em alguns locais. Durante o dia aquece, as máximas à tarde atingem entre 19 e 21 graus. Depois, no fim do dia, volta a esfriar. Na quarta, quinta e sexta, o tempo seco com sol predomina, mas aparecem algumas nuvens no céu. E no começo da manhã, podem ocorrer formações localizadas de neblina e de nevoeiro. Sobe mais a temperatura, mas ainda faz frio nas noites e madrugadas. Na quarta-feira, as mínimas ficam entre 8 e 10 graus, na quinta, entre 9 e 11 graus, e na sexta, entre 10 e 12 graus. Já as máximas à tarde devem chegar entre 21 e 23 graus. Da Metsu, Luiz Fernando Nartigal.
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3: Agora 6:50, 10 minutos nos separam das 7:00 da manhã. A temperatura está em 10,9 graus, 9 graus e meio. A sensação térmica, umidade 91%. Começando já a aparecer vários pontos aí com mais claridade no céu, aparecendo um pouco mais, diminuindo aí a nebulosidade. 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Mais participações, bom dia, Janete Schons, pedindo homenagem para a neta Emanuele Anaua, de aniversário hoje, parabéns aí para a mocinha. Também bom dia, Maria Lúcia Winger, de Santa Maria do Herval, linda mensagem, muito obrigado. Bom dia, ouvintes Imperial, linda mensagem, muito obrigado, abençoada terça-feira a todos, Adelar Varte e família. Também o bom dia, Paulo Marcho, né, Dois Irmãos, também da Iraci Hans, em Novo Hamburgo, pedindo homenagem para a prima Suíra Schwantz, de aniversário hoje também, moradora aqui em Nova Petrópolis. Bom dia também do Fernando Olbermann. Bom dia, Ana Paula, Caxias do Sul, pedindo um abraço para o pai Paulo Belter, das Nove Colônias. Ela, nessa hora, deve estar ouvindo o Imperial enquanto tira leite, trabalhando desse cedinho. É verdade, né? É, o pessoal aí do interior não dorme muito de manhã cedinho, não, né? É, cedinho já tá na lida. Gramado está com 8 graus, tempo nublado. Informação do nosso ouvinte Oscar Miller. Também bom dia, Imperial FM, amigos. Linda, verdadeira mensagem. Muito obrigado e ótima terça-feira para você. Muito obrigado, ouvintes e amigos. Egídio e Clarice Malmo, nossos amigos aí de São Pedro da Serra. Jair Fazbindo, bom dia. Excelente terça-feira a todos nós. Mais alguém aqui participando, não botou nome, né? Então vamos deixar quieto. Também um bom dia da Belmira Brown do Yametal. Na minha página no Facebook, o bom dia recebendo aqui da Lúcia Scholl, Astor Figebaum, Liane Michel, Anise Utziklau, Clara Denise, a Regine Fetzner, Valdir Westhaus, Ricardo Foltz, Maria Isabel Fassbinder, Gilmar Kunz, Giovanni Eduardo Cooper, Boni Fritsch, Rosângela Kleber Fontoura, Mali Bauer, Malice Lippert, Letícia Franz, Maria Schneider Willi, Aninha Freilich, Maria Konrad Lottermann, Leonie Lebens, Paulo Belter, Regiane Albert Moraes, Inês Leone Klaus, Silvana Maria Schmitz dos Santos e também do Alceu Blume.

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Agora são 7:07, 7:07. E o tempo, a gente dá uma conferida agora e já diminuiu bastante a nebulosidade, vários pontos aí, um céu azul já aparecendo. Ainda tem um pouquinho de neblina, aquele restante assim, ali no Vale do Arroio Santa Isabel. Aí por cima dos morros já não tem mais neblina também. A umidade baixou mais um pouquinho, está em 91% agora, 10,9 a temperatura, 9,5 a sensação térmica. 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Mais participações para a gente registrar aqui, bom dia da Rosmarie de Canela, também bom dia Adelino lá de Blumenau, Santa Catarina, também na escuta, obrigada pela sintonia. Otília Brown, dois irmãos, linda verdadeira mensagem, parabéns, gratidão, muito obrigado. Também bom dia do Tchiles. Noeli Lamberti, bom dia lá do Valahai. Augusto Bach, São José Dorval, música para amiga Andrea Lilant, de aniversário hoje. Também o bom dia do Ademar Rainer, Posto das Andes, para os amigos da Imperial. São Pedro da Serra, bom dia da Jacinta Hartmann Weschenfelder. Página no Facebook, bom dia Eva de Castro, Malise Belter, Benisa Holzfritz, Lori Kikoff, Dulce Ratke, Paulo Hirt, Orides Albuquerque, Alice Rohr, João Greff, a Lúcia Scholl. Também tem quem mais aqui? Vamos conferir, né? Ah, do Astor Figbaum,

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6: Agora 7:18, 7:18. Temos ainda nebulosidade presente, mas bem menos, né? Que hoje mais estava bem fechado o céu, agora já temos bastante aberturas. Calculo que mais ou menos ainda uns 35% encoberto, mas para o norte um pouco mais fechado. E uma neblina ainda perdida aí no Vale do Arroio Santa Isabel. A umidade 91% agora, 10,7 a temperatura, 9,2 a sensação térmica. 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

Oportunidade de emprego, restaurante de sociedade Aliança Picada Café, contrata cozinheira para domingos. Contatos pelo 55, prefixo 999-70-2873. E também lembrando, né, tem muitos empregos sendo anunciados, as vagas sendo anunciadas na Associação Comercial e Industrial junto ao Centro de Eventos. Você pode conferir pessoalmente ou também acessando o site www.acimp.com.br. E também tem vaga de emprego sendo anunciado no Cine aqui de Nova Petrópolis. Mais participações na minha página no Facebook. Bom dia, Adriane Rupes, Roselina Reinsdorfer, Mali Schuch, Romano Guilherme Ullmann, Lodi Utzig, Leonie Malmann, Noile Hell, Silita Stumm, Maria Freilich, Herminda Nais, Cristiane Schamberger, Amarildo José Pellens, também a Eva de Castro. No nosso WhatsApp, recebendo também mais participações e a gente registrando por aqui, o nosso amigo Igor Schmidt mandando seu bom dia. Velha da Pretzel, bom dia, abençoada terça-feira a todos nós. Também recebendo aqui o Good Morgen, alles gut, Gilberto Adelar. Alles 100%, né?

0: 7:28, agora 7:28, 10,6 é a temperatura, a umidade é 91%, diminuiu mais ainda a nebulosidade, né? Isso aí. Então vai se concretizar aquela previsão inicial de termos aí alguma nebulosidade, mas o sol presente e uma temperatura um pouco mais agradável.
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mais participações na minha página do Facebook. Bom dia, recebendo aqui do Plínio da Silva, Lorena Hirsch, Elizabeth Bowfler, a lindona Liz Ordone from Hong Kong. Good morning for me, né? A good afternoon for you. Também o bom dia do Marcos Aurelio Aich, Rosemary Dietrich.

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2: 7h44, 16 minutos, nos separando das 8 horas da manhã. Temperatura 10,1, 9,6 a sensação térmica. Umidade ainda alta, 92%. Tempo permanece aí com nebulosidade, bem mais fechado para o norte. O sul, né? Já temos o céu bem azul, aparecendo pouquíssima nebulosidade. 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

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Mais participações. Bom dia, boa terça-feira a todos nós, bom feriado aqui em São Sebastião do Caí, participação da Marlene e do Ivo Andreoli, nossos amigos ouvintes lá de São Sebastião do Caí, terra da Bergamota, né? Bom dia, queremos homenagear a cunhada Norma Klein Heilmann pelo seu aniversário hoje, Picada Schneider, está com um tempo limpo, 11 graus, informação do Emílio e da Revani Kornderfer. Também mandando bom dia aqui o Martini lá da Feliz. Na minha página no Facebook, bom dia do Gumar João Mertens, nosso amigo aí de longa data, né? Terezinha Zimmer, também da Márcia Metz. Já vou me despedindo, tô indo embora para retornar na programação amanhã, a partir das 5 da manhã. Até lá.

0: temperatura em 10 graus 8 décimos. Bom dia.
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Então bora lá, 8 horas mais 3 minutos, isso mesmo, 8 e 3. Bom dia pra você, 10 graus, 8 décimos a temperatura. Manhã de terça-feira, por aqui vamos chegando. Bom dia, Imperial. 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
0: Algumas nuvens ainda no céu, mas a previsão de tempo bom, o sol vai brilhar também durante todo o dia.
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0: É um novo dia.
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0: como diz o áudio daquele menino lá de Santa Maria Derval, Tassício Xê. E a partir de agora vamos juntos até o meio-dia. Tô aguardando a sua participação 5432811510. Lembrando que ainda estamos na Semana da Língua Alemã. E é por isso que até as 9 horas a gente vai desfilar algumas canções alemãs por aqui. Tendo a certeza da sua participação, uma ótima manhã, uma excelente terça-feira.

Aí o Rota Luminosa, Vastoville, se antes também Troglauer, agora 8 e 9, 10 graus, 9 décimos a temperatura. Vamos trazendo aí a participação. Bom dia, tudo bem com vocês? Gostaria de oferecer para a esposa Marlene uma bonita música aí com os Atuais. Um abraço a todos e um ótimo dia também. Valeu aí, é o recadinho do Rubem José. Ainda vamos ver aqui a Selga, isso mesmo, a Selga Neumann de Campestre, Alto São Pedro da Serra, também na companhia. Flávio e Lourdes Birk, lá no Valahai, mas que bonita foto, hein? Shane Pilcher, e a bola, abraço pra vocês, uma ótima terça. O Sirlon tá lá em Cerro Grande do Sul, na companhia da Imperial FM, deixando um abraço a todos. Alô pro Lely, tá na companhia também, Edi. Às vezes é raro, mas acontece muito, viu, Lely? Abração pra ti aí. Rodrigo na linha Araripe também tá curtindo a Imperial. 8 e 11.

0: Bom dia, amigos e ouvintes da Rádio Imperial. Ar frio associado a centro de alta pressão sobre o mar atua sobre o estado. Hoje em Nova Petrópolis e na Serra Gaúcha o sol aparece com algumas nuvens no céu ao longo do dia. Mas no começo da manhã, em algumas áreas podem ocorrer formações localizadas de neblina e de nevoeiro. A temperatura na madrugada caiu abaixo dos 10 graus em toda a região, com mínimas entre 7 e 9 graus em muitas localidades. Mas nas áreas de maior altitude, chegou a fazer 4 graus em alguns locais. Durante o dia aquece, as máximas à tarde atingem entre 19 e 21 graus. Depois, no fim do dia, volta a esfriar. Na quarta, quinta e sexta, o tempo seco com sol predomina, mas aparecem algumas nuvens no céu. E no começo da manhã, podem ocorrer formações localizadas de neblina e de nevoeiro. Sobe mais a temperatura, mas ainda faz frio nas noites e madrugadas. Na quarta-feira, as mínimas ficam entre 8 e 10 graus, na quinta, entre 9 e 11 graus, e na sexta, entre 10 e 12 graus. Já as máximas à tarde devem chegar entre 21 e 23 graus. Da Metsul, Luiz Fernando, na Artigal.
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4: Muito bem, agora 8h17, 11 graus a temperatura, seguindo por aqui com o Bom Dia Imperial, trazendo mais participações, Valdemar, Neriane, Silvia Letícia, lá em Parobé também, na companhia, um abraço, Jair Fassbinder, como sempre, curtindo a Imperial, alô, Elisabetta Buffler, lá no Treval, firme e forte com a gente, o Zé Borges, bom dia. Aqui também, vamos de música alemã, então tá bom, né, seu Rubem José, isso aí, música alemã. E ainda um alô para o Jairo César dos Santos, que tá curtindo a Imperial. 11 graus a temperatura, 8h18.

8:25 graus a temperatura. 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Mas não esqueça, o óleo de avestruz original tem a tampa branca. 8:27, nós vamos seguindo por aqui. Lembrando mais uma vez aí que até o dia 10 de junho acontece a Semana de Música Alemã. E é claro, até às 9 horas a gente destaca para você.

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1: 25 para as 9, 11 graus a temperatura. Agora sim, o mate velho tá pronto. Então vamos lá, né? Fico no aguardo aí da sua participação. 54-3281-1510. Marlise Belterin, Estância Velha. Bom dia para você também. E...

Olinda Zílio, de Carlos Barbosa, já tô trazendo aí uma cega. Anderson Marchner em Dois Irmãos também, aquele abraço. Alô, Gessi, no bairro Piá, tá na companhia, uma ótima manhã. Tânia Krumenauer, em Sapiranga, homenagem a todos os ouvintes. E ainda, vamos ver aqui, Brian Padilha, Inácio Dami e Gabriel Fritz. Estamos colhendo caqui no Campestre Santa Terezinha. E gostaria de pedir uma bonita música também. Valeu toda a turma aí que tá no trabalho e tá curtindo a Imperial.

Agora 18 para as 9, 10 graus, 9 décimos a temperatura. Vamos lá, seguindo por aqui com a programação da Imperial FM. Estamos na Semana da Língua Alemã e por isso a gente destaca aí a música alemã por aqui também. Então vamos fazer o seguinte, mais uma. A preferida do Luiz Alberto, Adler's Band.

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7: Feito o convite, agora 10 para as 9, 10 graus, 9 décimos a temperatura. Nós vamos atendendo José Cláudio em Estância Velha, deixando um abraço a todos. Bom dia, gostaria de pedir uma bonita música. É para a Sininha e a Zulmira, que estão na escuta.

Montanari com a música de 11 graus a temperatura até aqui, claro, Multi, Vera Vogel, produtos Volone Becker, mecânica Silveira e lojas Regla. Fecho essa hora de música alemã atendendo o pedido da GC do bairro Piá com Oswald Sattler.

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2: Como se diz em alemão o nome das ferramentas para trabalhar na lavoura? Mesmo que a agricultura hoje em dia seja muito moderna, com ferramentas cheias de tecnologias, para muitos moradores do campo, é ainda muito normal usar diariamente ferramentas tradicionais, como enxada, foice, serrote, entre outros materiais de trabalho na lavoura ou no jardim de casa. E como se fala o nome dessas ferramentas em Hochdeutsch, o alemão formal? Vamos então para uma viagem pela bäuerliche Kultur, pela cultura camponesa. A enxada é a Hacke, podendo ter muitos tamanhos e formatos. Já a pá é chamada de Schaufel ou Spaten, como visto na marca de cerveja aqui de Munique. O ancinho tem o nome alemão de Rechen. Eu particularmente conheço como Harke. Já a foice é Die Sichel. O martelo é Hammer e o prego é Nagel. Já a serra acaba tendo nomes diferentes dependendo do uso, como Holzsäge para o serrote e Japansäge para uma serra ao estilo japonês. Assim como Trumsäge para a serra para o uso de duas pessoas. Tendo ainda muitos nomes diferentes dependendo do formato dos dentes da serra, tamanhos, estilo, entre outros pontos. Só para citar alguns exemplos. Mas claro que ferramentas para agricultura acabariam ganhando seus nomes também em dialetos. Hacke, que é a enxada, também aparece como Kralle, Kreuel, Karst, Krok, Haue, entre outras. E o tipo a se usar depende do que se deseja fazer com a terra. Já a Schaufel, a pá, vai ter muitos outros nomes, não só pelos dialetos, mas também pelos formatos e usos específicos. De toda forma, é muito conhecida como Schippe ou Schippe, parecido com o verbo para Sandschippen, ou seja, mover a areia com uma pá. E Sichel, a foice, muito popular no folclore pela relação com a personificação da morte, pode aparecer como Rippe, Heppe, Grasa, Sech, de Flugzeug, para arar a terra, entre outros, sendo alguns deles foices específicas. E quais nomes de ferramentas você conhece em alemão? Pode ser em dialeto ou como você preferir. Mande um áudio para Imperial. Será uma alegria poder ouvir você.
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10: Música. Vamos lá, 9:07, 9:07, 11 graus a temperatura. É o Bom Dia Imperial com você nesta manhã de terça-feira. Ainda segue aquela briga lá fora, o sol, as nuvens. Por horas também a neblina aparece. Mas por aqui a boa música a gente garante, hein? Jonathan e Roberta de Lomba Grande na companhia, um forte abraço. Bom dia, Giovanni, tudo certo? Seguimos trabalhando e o tempo fechado, hein? É o nosso amigo Sidney, que também tá pedindo música do Rainha. Inclusive, eu vou começar agora a programação aqui com o Guardanapo, que fiquei devendo. Guido Dapper em Dois Irmãos, como sempre, curtindo a Imperial. Alô, Décio, Caxias do Sul. 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

0: Daí a música do La Montanara, dobrado meia-noite. Alô, Marcos Krasman, tá no sítio? É, e que belo sítio, e na companhia da Imperial, o Marcos Krasman, estaremos juntos no Baile da Moto em Nove Colônias, né, Marcos? Entre as atrações, eu sei que tem Negão e Banda, mas também tem transmissão da Imperial e muito mais, acho que é Banda 10. Enfim, grande amigo e grande parceiro, eu, Marcos Krasman, sempre na companhia. 9h14.
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7: Agora 9:18, 11 graus e meio a temperatura. Olá, bom dia, tudo bem? Helena Righelini, o Sérgio Herter de São Bernardo dos Campos, São Paulo. Renato Righelini de Brasília, no volante, na companhia da Imperial rumo a São Chico. Estamos passeando pela região e matando a saudade. Um bom passeio aí para vocês. É, e sempre é bom a gente matar saudade. Enfim, abração para vocês aí. Curtam e aproveitem bastante o dia. Eu vou destacar por aqui agora também a música do Rogério Bagrão e Banda, mas antes eu quero lembrar, você sabia que o Rio Grande do Sul é o estado mais digital do país? 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

Tá aí a bonita música Liban com Vox Club 925, 11 graus e meia temperatura. 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
3: Agora 9h32, 11 graus, 8 décimos a temperatura. Lembrando que até o próximo dia 7 de junho você pode aproveitar a Festa da Bergamota e das Flores em São Sebastião do Caí. 23ª Festa da Bergamota e das Flores até 7 de junho em São Sebastião do Caí. Vamos trazer por aqui Altair Lanzarini, amigos da LG que estão na companhia. Imperial tá na carona, tô sabendo!

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Os Serranos e a Vaneira do Tio Niva, antes o Altair Lanzarini, Bailão é Vida. Agora 20 para as 10, 12 graus a temperatura e o sol tá brilhando. Lindo dia aqui em Nova Petrópolis, Vilmar Vaires, é o Xuxa do Táxi na companhia da Liga.

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1: Agora 10 para as 10, 12 graus e meio a temperatura. Vamos seguindo por aqui com a programação do Bom Dia Imperial. Aguardando sua participação também no 5432811510.

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0: A Tricofest de Nova Petrópolis vem sustentando sua caminhada para novos recordes. O público do final de semana que passou foi de 24 mil frequentadores nos 3 dias de feira. O total já chega a 83 mil. O evento tem sequência no Feiradão de Corpus Christi, da quinta-feira, 4 de junho, ao domingo, dia 7. O evento permanece em Nova Petrópolis por mais 3 finais de semana. Além das atrações culturais, com shows acústicos e bandinhas típicas, esse final de semana que chega terá a volta dos desfiles de tendências outono e inverno 2026. A Tricofest conta com mais de 70 expositores, praça de alimentação e espaço kids com espaço para desenhar e pintar. Repórter Sicredi, próxima edição logo mais em 1 hora. 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Banda Contágio, temperatura vai subindo em 12 graus, 7 décimos.

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Agora 10:03, 13 graus a temperatura. 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Tempo é bom aqui em Nova Petrópolis, o sol tá brilhando. Bom dia, Imperial, com você. Amigos da banda 0800, alô, Vando. O Cris, meu, essa dupla de dois aí vou ter que contar, hein? Tá saindo novidades. Aliás, tem novidades, né? Tô sabendo. O Alex Kerber também mandou aqui, ó, são 26 páginas no meu WhatsApp, que tem novidades essa semana, sim, quinta-feira, às 18 horas, no ar o Medley 7, festas alemãs da banda 0800. Mas eu quero mandar um grande e forte abraço agora pro meu grande amigo Nando Rosa. Alô, Nando! Tu acha bonito isso? Abração pra ti aí, novidades da banda Rosas. Em primeiríssima mão aqui na Imperial FM, depois do Bye Bye Maria, né, Nando? Vamos curtir de alma pura, participação do Ale Turra. Que, aliás, essa música aqui, fantástica!

É, e com a sua bota de couro, cinto de fivela grande, chapéu de cowboy, Luiz Alberto no estúdio da Imperial 10 e 12. Fat Mogaval.

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3: Agora 10:19, 13 graus e meio a temperatura. Nós vamos seguindo por aqui. O Norbélio Chu lá no Padre Eterno Ilgues, na companhia da Imperial. Um forte abraço e para você também. Aliás, vamos agora trazer por aqui. 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Você tá dormindo bem? Tá descansando? Porque o Jonas, amigos aí da Ubermag, vão nos trazer uma super dica agora e eu tenho certeza que ele vai te fazer essa mesma pergunta. 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
1: Valeu, valeu, valeu. 10h23.

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2: Agora 27 para as 11, 14 graus a temperatura. Acertei Bonito é o nome da música do Rainha.

Tá aí os monarcas aquerenciando, 14 graus a temperatura. Essa foi especial pro amigo e compadre Vigat na companhia. Mais um dia de trabalho, né, Tchê? E na companhia da Imperial. Vamos trazendo por aqui a música agora com Banda Esmeralda nas ondas do Paranhana.

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1: Agora 15 para as 11, 13 graus, 9 décimos a temperatura. Seguindo por aqui, a Iraci Hansen, Novo Hamburgo, homenagem para a comadre Marli, compadre Ricardo, a madrinha Elcina, é a turma aí do bairro Rincão dos Ilhéus. Bom dia, se possível, música do São Francisco. Quem tá pedindo aí? A Janete, da Linha Brasil. Tem mais aqui, ó, Tatiane Zanqueta, para você também. Uma excelente terça-feira. A Lúcia Steffen, lá em Dois Irmãos, nos acompanha. Um abraço. E a Lid Chabaron também está curtindo a Imperial.

0: Aí, banda Chopão Levanta Poeira, 8 para as 11, 14 graus a temperatura. 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
0: Nova Petrópolis deu início nesta segunda-feira, dia 1º de junho, ao programa Inverno Gaúcho. A iniciativa visa reforçar a rede de atendimento médico durante os meses mais frios do ano, período em que, historicamente, há um aumento expressivo nas doenças respiratórias. Durante os meses de junho, julho e agosto, a UBS do Centro passará a contar com um turno estendido, funcionando das 17 às 20 horas. É importante ressaltar que os atendimentos realizados neste horário diferenciado serão exclusivos para pacientes que apresentem sintomas gripais, garantindo a agilidade e evitando a exposição de pessoas com outras demandas de saúde. Repórter Sicredi, a próxima edição logo mais em uma hora. 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
5: Vamos lá, pontualmente 11h13.8 a temperatura. 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Para você que está almoçando, bom almoço. Ah, meu Giovanni tá maluco. Quem está almoçando essa hora sim? O colega Samuca. Daqui a pouquinho iremos postar nas redes sociais. Apenas legumes a refeição do moço hoje, hein? Ah, temete! Emília Scholz está na companhia, Reinaldo Ilse Edinger também nos acompanhando, Eduardo Henrique Kornberger lá na Reta Grande, alô Zé Tomaszewski e a Lisete Rincão dos Ilhéus. Mão na massa, mas tá saindo passando.

tela aí. Valeu, valeu, valeu. Eduardo Girardi, Curitiba, trabalhando e escutando a Imperial. Esposa Alessandra Girardi, filhos Eduardo Augusto, Maria Eduarda e Arthur Gabriel. Família Girardi lá em Curitiba. 11 e 1, 13 graus 8 décimos a temperatura.

Super Banda Real de Nova Petrópolis e o dobrado Lasca Fogo. Ademir Kunz, Estância Velha, é música da banda Macega Show, sempre na companhia. Música pro vizinho Celso, que é um pé de valsa. Aliás, o Macega hoje à noite vai estar no Kerfest da Imperial. É ou não é, Ademir? Abração. A Linise Venda, amigos aí da Joaneta também, nos acompanhando. Abração. Música.

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4: 11:17, 13 graus, 9 décimos a temperatura. Nós vamos seguindo por aqui. Rosani Noronha está nos acompanhando. Um abraço. Jorge Vilvog e família lá em Pomerode, Santa Catarina. Turma toda lá em Santa Catarina também. Agradecemos a companhia. Tô trazendo Kastelruther e a bonita música alemã. Na sequência também tem uma Sega Show.

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7: Muito bem, agora 11h28, 13 graus, 8 décimos a temperatura. Nós vamos seguindo por aqui com o nosso Bom Dia Imperial. 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Bem, como acontece nas terças-feiras, a gente vai recebendo por aqui a dupla. Aliás, hoje um pouco modificada, eu já estava pronto aqui para anunciar o Joaquim, mas não é o Joaquim, mas é o José. Bom, o doutor Gustavo está aí para a gente iniciar essa nossa conversa. Bom dia, doutor, tudo bem?
8: Bom dia, Alescuta a todos. E José, aí ó, dá um Alescuta para todo mundo.
9: Alescuta.
8: Alescuta. Bom dia.
7: Ele é ligado no 220, né?
8: Bota ligado.
7: Fala de novo aí. Alescuta.
8: Já tava várias semanas pedindo, ô pai, eu quero ir na rádio, pai, eu quero ir na rádio.
7: Então, ah, tá, é?
8: Aham, pai, hoje eu na rádio, daí hoje lembro quando eu falei, tá, meu filho, hoje dá pra ir na rádio. Tá, pai, eu tô muito animado.
7: Ah, mas olha aí, daqui a pouquinho eles vão tirar no palito, né? Quem vai,
8: quem vem,
7: enfim. Mas o Joaquim tá com outros compromissos hoje,
8: hoje,
7: né?
8: Hoje sim, saiu do futebol lá, agora tá tomando banho. Ó, cara, não pode tocar aqui, senão o pessoal não escuta a gente.
7: É, aí não vai dar pra ouvir.
8: Não pode, ó.
7: Isso
8: pode
7: aí.
8: Tocar aqui, ó.
7: Quantos anos tem o José aí?
8: Quantos anos tem?
7: Quantos anos tem?
8: Fala ali, quantos anos tem?
7: Quantos aninhos?
8: Quantos anos você tem?
9: Dois.
8: Não, tem quatro anos. Fala assim, quatro anos, fala assim.
7: Ai, ai, que figuraça. Muito bem. Pra quem já sabe que precisa de implantes e até pra quem nunca escutou o doutor Gustavo aqui, ele faltava um incentivo pra dar início. Ele trouxe hoje um testemunho que é do paciente Natan. Vamos compartilhar
8: vamos
7: com a nossa
8: lá,
7: audiência?
8: Vamos
7: lá então, Natan.
10: Oi, bom dia. Se eu tinha escutado o doutor lá na rádio antes, eu ia tranquilamente fazer sem medo nenhum, né? Assim, a gente foi um pouco receoso, mas foi tranquilo igual, né? Mas se fosse hoje, eu faria com mais coragem, né? Sem medo nenhum, né? Porque foi tranquilo.
7: Muito bem, e como

0: quando eu pedi pra ele esse áudio, já faz um tempo que eu pedi, que ele mandou isso aí, foi legal, porque ele teve essa experiência dos dois caminhos, assim, né, de fazer mais longo e tal, e mesmo assim, né, se sentiu muito bem com o resultado, e se ele, é legal disso que eu botei ali, até que quem não, nunca nos escutou e tá escutando hoje pela primeira vez, já tem um testemunho assim, ó, porque daí se ele tiver escutado, ele foi, mesmo assim, com medo, né?
1: Foi com medo
0: de fazer, depois sentiu segurança e disse que se tivesse escutado isso antes, viria com mais coragem, né? Então, pra quem tá escutando hoje, tem isso, tem esse testemunho compartilhando esse momento, porque assim como o Natan e outros pacientes também, antigamente a gente fazia mais essa questão de enxerto e osso, então já são em torno de 3, 4 anos aí que a gente adotou um método aí sem precisar do enxerto de osso. É uma das coisas que livra muito, principalmente quem sofre até hoje com dentadura e ponte móvel, tá? Eu acho que principalmente isso aí. Quem, por exemplo, precisa só de um dentinho, tô com problema de um dente só aqui, ou perdeu um dente, ou não tem um dente que tem tratamento de canal, tem que tirar. Aí geralmente a gente faz algo parecido com enxerto, mas de preferência algo que seja mais natural possível. Pra entender assim um pouco, é a mesma coisa que a gente tem na boca, num lado tá sobrando ossinho, no outro tá faltando. Então, pra mim hoje, enxerto e osso tem mais a ver com isso. Quem precisa só em uma localidade, no mesmo procedimento a gente muda de lugar, coloca, pega de uma região, um lado que tá sobrando, leva pro lado que tá faltando, da mesma pessoa. Aí o osso natural da pessoa, né? Então não tem o histórico e o temido de rejeitar, né? Colocar um enxerto e rejeitar quando é coisa artificial, é mais ou menos isso, né? Mas pra quem tem falta vários dentes, tem esse caminho que é sem enxerto, né? Então nos ajuda bastante a poder fazer isso aí, evitar uma cirurgia, evitar tratamentos longos. E a nossa rotina é essa hoje. Na maioria dos casos a gente consegue, no dia da cirurgia, que a gente instala os implantes, depois de planejar bem os sorrisos de cada pessoa, em 7 dias no máximo tá com os dentes fixos. Então é uma nossa rotina hoje no consultório, os últimos praticamente desde 22, 23 por ali, então já são 3, 4 anos nessa rotina que a gente faz, né? Então é normal ter esse medo, né? Então tipo assim, é muito raro, eu acho que eu nunca ouvi alguém dizer assim, eu adoro, eu amo dentista, eu quero fazer cirurgia toda semana.
1: Não,
0: eu
1: ia
0: que
1: não dizer, na verdade é meio psicológico, né? Falando em dentista, todo mundo fica com medinho, né?
0: É um trauma, né? Isso aí, tem muitos traumas que a gente escuta. E junto com isso, nos últimos 2 anos eu introduzi a sedação consciente, que ajuda justamente a pessoa nem lembrar, assim, a sedação é um recurso assim que a gente tem aplicado já, e praticamente quem tiver trauma pode vir com trauma, porque não, a sedação é meio aquele remedinho que te ajuda a esquecer o trauma. Tu já vem pra cirurgia, relaxa o corpo, alguns dormem roncam na cadeira até, e faz com que tu nem escute, nem lembre dos barulhos dos motorzinhos que a gente usa, nem sinta a anestesia também que a gente faz na boca, né, que tem que fazer. Mas isso é a última coisa, justamente pra questão de trauma. Era um dos últimos recursos que há muito tempo me incomodava isso, não ter algo para oferecer melhor que a gente mais escutava, né? Então, ao longo dos anos, eu trabalhei muito, por exemplo, com pacientes com necessidades especiais, e tem vários recursos, várias ferramentas que tu pode usar de manejo do paciente, da maneira como lidar cada um. Mas quando entra a tecnologia, o recurso do medicamento poder usar, para além do psicológico, né, tu relaxar a pessoa, pô, aí é um conforto, né, inexplicável. Só quem, os pacientes que sentiram isso aí, para poder dizer mesmo.
1: Mas olha só, vamos resumir então a ópera aí. Tá com medo? Vai com medo mesmo.
0: E vai com não medo, tem problema, né? Pode vir, que a gente tem um remedinho aí da coragem.
1: Literalmente, tem um remedinho. Exatamente. Aí. Mas que baita testemunho aí do Natan, né? Que baita mensagem.
0: A gente tem, como tem de vários pacientes, e o Natan marcou muito para nós isso aí, o testemunho dele.
1: Muito bem. Cadê o José? Quero saber o telefone agora, o pessoal que quer entrar em contato com o papai aí, como é que faz?
0: Vamos ver se tu consegue parar o corpo aqui uns 10 segundos.
1: Esse guri aí, vou ter que contar, hein? Já não tá em 220, tá em 380. Vai lá, qual é o telefone
0: do
1: papai?
0: Quem quiser falar com o pai, vai falar, ligar pro número então. Vai lá, 54
2: 54
0: 9
2: 9
0: 96
2: 96
0: 22
2: 22
0: 25
2: 25
0: 49
2: 49
0: Lá
2: Na casa
0: Do
2: Discípulo.
0: De quem?
2: De Jesus.
0: De Jesus.
1: Aê!
0: Amém, amém. Obrigado, meu filho. Então agora tu fala assim, ó, que nem o Joaquim fala, que é um Cizercus pra todo mundo.
1: Isso aí.
2: Cizercus pra todo mundo.
1: Amém. Que maravilha. Bom.

0: do tchauzinho agora aí, doutor. É. Seria isso então?
1: É isso aí, muito obrigado a todos pela preferência, obrigado por estarmos aqui todas as terças-feiras. Que Deus abençoe nossas famílias e até semana que vem.
0: E lembre-se, tá com medo? Vai com medo mesmo, que não tem problema. 23 para o meio-dia.

0: Tá aí a música do Estrela de Ouro, 16 para o meio-dia, Ilvene Possamay. Forte abraço aí para você, né? Tá sempre na companhia da Imperial FM. Seguimos!
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3: 12 para o meio-dia. 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

0: 8 para o meio-dia. São Francisco, diga, locutor. Rogério Bakenban. Araucária, Paraná, Bakencamp. Excelente programa, estou preparando mudança para voltar para o sul e apreciando a belíssima programação. Valeu, Rogério. Valmor e Rejane Veneker também na companhia da Imperial.
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0: Tia Ju, né? Tia Ju, seu Antônio, a família Colin lá no Tebal, bom almoço. Bernadette Schneider, Morro Boc também, homenagem para Margarida Richter. De aniversário hoje, Alascuda. Carolina Dalcin tá na companhia, preparando o almoço, uma galinhada de primeira. Valeu, Carol, abraço pra você, toda a família aí. Sempre que pode, tá na companhia, é claro. 11:53. 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
0: A Prefeitura de Nova Petrópolis realizará a coleta de lixo eletrônico, óleo de cozinha, vidro e latas de tinta vazias nos dias 12 e 13 de junho, sexta e sábado. A ação ambiental acontecerá no estacionamento da Prefeitura. Na sexta-feira, a coleta ocorre das 8 às 17 horas e no sábado das 8 às 11h30. A coleta integra o projeto Eu Cuido Nova Petrópolis e a programação do terceiro mês do meio ambiente realizado no município. 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
3: 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Funerária Jung de Nova Petrópolis informa falecimento.
0: Esposa Maria Lucinda Kivel, filho Jonatas Gabriel Kivel, nora Nádia Zimmermann Kivel, netos Lucas Kivel, Luan Kivel, familiares Freitas e Kivel. Demais parentes e amigos participam do falecimento de José Rude Kivel, popular Cascudo, hoje ocorrido na idade de 58 anos. O corpo está sendo velado na Capela 2 do Cemitério Parque Vale da Esperança. A cerimônia de despedida será hoje às 18 horas na mesma capela e após para o cemitério e crematório ecumênico Parque das Araucárias, em Canela. Funerária Jung, com pesar, comunica o falecimento de José Rude Kivel, popular Cascudo. Esposo Albino Fener em memória, filhos Anésio Fener e família, Danila Saib e família, Iraci Lucinda Fener, Stedley e família, netos, bisnetos, familiares Jung e Fener. Demais parentes e amigos participam do falecimento de Lucinda Jung Fener, hoje ocorrido na idade de 101 anos. O corpo será velado a partir das 13 horas na Capela Evangélica ISLB, no centro de Nova Petrópolis. O sepultamento será amanhã, às 10 horas, com celebração de corpo presente na mesma capela e após para o cemitério evangélico do bairro Piá. Noticiamos o falecimento de Lucinda Jung Fener.
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0: 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Em seguida, o Samuca com vocês e a gente se encontra amanhã, 16 horas, no fim de tarde. Abraço a todos, até lá!

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Alô, gente, agora meio-dia, 2 minutos, 13,8 é a temperatura. Estamos chegando para mais um Tá Na Mesa aqui na programação da Imperial FM, sempre para Loja Colombo, também Ótica Cristal, Agro Tannenwald, Ost Recapagem de Pneus, Cremolato Nova Petrópolis, Lojas Regla e Sicredi. Desejando para você uma excelente tarde, né? Após o colega Giovanni, amigo Samuca, te faço companhia por aqui, lutando contra, né? Uma possível gripe forte que vem por aí. Mas vamos que vamos, né? Fazer o quê? Para você que tá com a gente, quer pedir música, manda um recadinho, 54-3281-1510. Manda aí o teu WhatsApp pra gente, manda também pelo site, né? imperial.fm.br. Para começar, tem Super Banda Chopão e já na sequência tem para você as notas e comunicações.

Vamos lá, agora 12:05, notas e comunicações chegando aqui na nossa programação. Atenção, comunidade de Nova Petrópolis. Nos dias 4, 5 e 6 de junho, quinta, sexta e sábado, acontecerá o brechó beneficente da Igreja Cristianismo Decidido. Você encontrará roupas e diversos itens com preços acessíveis e, o melhor, toda a renda arrecadada será revertida para o amparo de famílias em suas mais diversas necessidades. O local é na Igreja Cristianismo Decidido, no bairro Pousada da Neve, em frente à Praça dos Pinheiros. Nos horários, nas quintas e sextas-feiras, das 8 às 18 horas e no sábado até às 17. A Administração Municipal de Nova Petrópolis, por meio da Secretaria de Saúde e Assistência Social, dá início ao programa Inverno Gaúcho. Durante esse mês de junho, julho e já agosto, as unidades básicas de saúde do centro passará a contar com um turno estendido.

funcionando das 17 às 20 horas. É importante ressaltar que os atendimentos realizados nesse horário diferenciado serão exclusivos para pacientes que apresentem sintomas, né, gripais. A administração de Nova Petrópolis promove a campanha do agasalho desse ano, um gesto seu aquece alguém. O período de arrecadação vai até o dia 30 deste mês e as doações podem ser entregues nos pontos de coleta localizados nos supermercados de Nova Petrópolis, nas unidades básicas de saúde, nas escolas municipais e estaduais, na Secretaria de Saúde e Assistência Social e no Espaço Solidário. A ação tem como objetivo arrecadar roupas de frio, cobertores e mantas, toucas e luvas, meias, roupas de cama, toalhas de banho, calçados fechados em bom estado de conservação, além de roupinhas e cobertores para pets. As peças arrecadadas serão destinadas às famílias do município em situação de vulnerabilidade social. 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

0: Vamos lá, alô Guido e Erika Dahmer. Homenagem para cunhada Norma Heilmann de Ivoti pelo aniversário hoje. Plínio e Celi mandando um abraço para amiga Evanir Benedicts de Porto Alegre. Está de aniversário hoje também, parabéns. Homenagem para Dolores Hanauer, né? Homenagem especial aí, completando seus 80 anos. Homenagem especial do grupo de carteada, a Luciana, a Helga, a Rosana, a Iri, a Dora. Especial da Lisete, tá na companhia da gente também, né? Maravilha, já já tem o recado completo aqui, a Lisete, aliás, né? Vai então, deixa eu voltar aqui para a Dolores, né? Que tinha de aniversário hoje, completando seus 80 anos. Parabéns, felicidades, tudo de bom.
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Vamos lá, ouvimos Kliglisch Borstak, né? Com os três tiros, homenagem aos aniversariantes do dia. E lembrando, né, que até a uma vamos trazendo aí a música alemã ou em língua alemã exclusivamente para você, né? Devido também e alusivo, né, à Semana da Língua Alemã. 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Alô, Lenita em Portão, um grande abraço. Logo mais tem Banda Doce Encanto, Jair Fassbinder na companhia também. Rodrigo Gaiteiro também está na companhia. Vamos lá, mais música alemã chegando com Chris Wolff.

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0: Associados, clientes e demais ouvintes, aqui é a jornalista Paloma Grisan com seu contato direto. A pesquisa IASC 2026 começou. Até 16 de agosto, associados da Sertel poderão participar da pesquisa promovida pela ANEEL, que avalia a qualidade dos serviços prestados pelas distribuidoras de energia elétrica em todo o país. A coleta de dados será realizada pela empresa Qualitest Inteligência em Pesquisa. Os pesquisadores estarão identificados com crachá, uniforme institucional e veículos caracterizados. A pesquisa será aplicada nos municípios de Lajeado, Teutônia, Marques de Souza, Taquara e Poço das Antas. Sua opinião é essencial para continuarmos evoluindo e oferecendo um atendimento cada vez melhor. Associada da Sertel, Viviane Inês Johans, do bairro Alles Gut, em Teutônia, viveu um momento especial na sexta-feira, quando recebeu a premiação da promoção Sorte é Ser Sertel. Ela foi a segunda agraciada com R$15 mil em produtos selecionados das lojas Sertel. A entrega foi realizada pelo presidente da Sertel, Erineu José Herman, acompanhado de uma comitiva da cooperativa. Viviane falou sobre a surpresa ao ser informada da premiação.
1: Eu fiquei assim eufórica, né? Eu quase não acreditei que era pra mim, que era eu mesma, né? Mas fiquei muito feliz. A gente tem muitos planos, a gente quer equipar a nossa área de churrasco aqui, né? Deixar tudo bonito pra gente receber a família, os amigos. E claro também, né? Vai algum presente pra minha filha, pro meu filho, pra minha mãe também. E o resto a gente vai aproveitar aqui em casa, com certeza.
0: Além de ser associada, Viviane conta que também é cliente das lojas Sertel e deixa seu agradecimento à cooperativa.
1: Meu sentimento é de gratidão, né? Muita gratidão por esse presente lindo que eu recebi da Sertel, né? Agradeço imensamente a Sertel, né? Por estar fazendo isso pelos seus associados nesse momento que estão comemorando, né, os 70 anos de história, né? E eu fico feliz porque agora...

0: realizados pela Loteria Federal em junho, julho, agosto e setembro. As equipes técnicas da Sertel realizam hoje melhorias no sistema elétrico das seguintes localidades: Santa Luísa, em Carlos Barbosa, bairro Langiru, em Teutônia, linha Harmonia, em Colinas, Centro de Progresso e linha Bastos, em Marques de Souza. As equipes também realizam podas e roçadas em Boqueirão do Leão, Marques de Souza, Pouso Novo, Salvador do Sul, Travesseiro e bairro Conventos, em Lajeado. Com foco na sua comodidade para melhor lhe atender, a cooperativa Sertel conta com diversas formas de atendimento ao associado, entre elas os pontos de atendimentos locais. Por isso, associado, quando você precisar, procure o ponto de atendimento presencial da Sertel mais próximo de você, em Barão, Boa Vista do Sul, Canudos do Vale, Capitão, em Lajeado, nos bairros Conventos e São Cristóvão, Marques de Souza, Poço das Antas, Pouso Novo, Progresso, Salvador do Sul, Santa Clara do Sul, São Pedro da Serra, Travesseiro e Vesfália. Também há atendimento em Forquetinha, nas segundas-feiras, em Gramado Xavier, nas terças-feiras, em Sério, nas sextas-feiras e em Taquara, nas terças e sextas-feiras. Além destes, você ainda pode buscar atendimento na sede da cooperativa no bairro Teutônia, em Teutônia, e na sede operacional em Lajeado. A cooperativa está sempre à sua disposição. O contato direto de hoje fica por aqui. Uma ótima tarde para você.
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3: Legal, gente. Agora meio-dia, 38 minutos, 14 graus a temperatura. A família Kronbauer tá no Shima aí, na sintonia da gente. Um grande abraço, uma excelente tarde para vocês. 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
6: Vamos lá, gente, de volta com o nosso Tá Na Mesa aqui na programação da Imperial e com o nosso Fest Baile, né? Trazendo aí os eventos do final de semana, sábado dia 6, baile no Salão Percha em Bom Princípio, a animação do PF no bailão, né? O Paulinho e Fábio e também Musical São Francisco. Domingo dia 7, festa em honra à padroeira Nossa Senhora da Visitação em Picada Holanda, Picada Café, animação de JD e companhia. Baile da Melhor Idade na Sociedade Cantolira em Estância Velha, com o musical Festigma. Domingueira na Canto Progresso em Campo Bom, com a animação da banda G10 e Edu Marques, também Canção Nativa. Nesse final de semana, sexta, sábado e domingo, segue a Tricô Fest no Centro de Eventos aqui de Nova Petrópolis e também segundo final de semana da Festa da Bergamota em São Sebastião do Caí. 11 para uma, segue por aqui a nossa programação especial até a uma com as músicas alemãs, né, ou em língua alemã, e a gente traz e recorda a música do Klostertaler, né, os austríacos cantam pra gente, Tzibui, Tzibui.

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Legal, tá aí a música com Banda América de Traierta aqui na nossa programação. E nós vamos fechando por aqui, né? O nosso Tá na Mesa. Até aqui para Colombo. 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Deixa eu mandar um abraço para os amigos que nos acompanham, né? A Tatiane Zanqueta e Morro Reuter. Também o pessoal pedindo música por aqui, que a gente traz logo mais na programação. Agora 2 faltando para 1, tem Fernando Express, fechando por aqui o nosso Tá na Mesa.

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4: Ich bin die Larissa Pef, ich bin 12 Jahre alt, ich wohne im Speckhof in der Tevel, Santa Maria do Herval. Ich tun viel Zeit sprechen, von kleinem auf habe ich das gelernt, weil ich war gleich nicht in die Schule gegangen. Ich war bloß wie ich 4 Jahre alt war. Und dann die Zeit war ich immer bei meiner Vovo, ich war Alice, und bei meiner Ur-Vovo, wo mit einer wohnt, zu Sido. Und dann haben die mehr alles gelernt, so Deutsch sprechen, weil die haben bloß Deutsch gesprochen mit mir. Und dann habe ich das gelernt, weil meine ganze Familie, mein Papa und meine Mutti, tun alle Deutsch sprechen. Und dann wusste ich bloß ein bisschen von Brasilianisch. Weil ich habe durch den Weg geguckt, ich habe Dings gelesen, aber ich wusste meist Deutsch. Und dann, wie ich in die Schule gegangen war, habe ich mehr Brasilianisch gesprochen, weil ich muss lesen, lernen, schreiben, alles in Brasilianisch. Aber ich spreche noch immer noch Deutsch, daheim, mit älteren Leuten. Und mit meiner ganzen Familie. Weil so, ich habe viel gern den Hunsrück. Weil das ist schön zu lauschen, was die Leute sagen. Weil, wenn ich an den Platz komme und den Hunsrück spreche und die Leute kennen auch sprechen, finde ich es so schön, dass ich kann sprechen. Weil jetzt die Kinder, die meine Eltern haben, die wollen nicht mehr sprechen. Dann. Die Leute finden es schön, die gucken so, die Kinder heizen doch, die haben kein Interesse mehr. Und ich halte es ihm, dass es nicht flower geht.
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2: Vamos lá, gente, 1:06, agora 14,5 graus a temperatura, sol brilhando aqui em Nova Petrópolis e o nosso programa Tarde Nossa para você, a partir de agora até às 16, nessa primeira hora, num oferecimento de Volone Becker e Cerâmica Caspari. A Clarinei tá com a gente, né? Forte abraço aí, já tem música dos guris aí do Vinícius e Wagner, né? Vamos abrindo o programa com JD e Companhia e também Doce Encanto na sequência. Abraço também pro Ed e a Nadir em Barão.

0: Tá aí Vinícius e Wagner, recalculando a rota, teve doce encanto, isso é a verdade, JD e companhia sempre em festa.
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0: Legal, gente. Vamos lá agora. 1h19, 14 graus e 8 décimos a temperatura. 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Vamos seguindo por aqui com mais música, 1h19 agora. E vamos que vamos com The Edelsir.

0: Tá aí a Orquestra Continental, aqui na programação teve também Banda Opus e Os Atuais. 1:31.
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Tá aí a Porto do Som, talvez seja amor e cheia de charme. Essa aí é a nova deles, hein? É um novo medley disponível aí pra você conferir também no YouTube. Porto do Som, é música aí gravada no DVD, gravado recentemente pela turma aí. Show de bola. Vamos seguindo por aqui o nosso programa Tarde Nossa para Volo Unibecker e Cerâmica Caspari, 23 para as 2 agora, 15 graus a temperatura. Abraço para Rosania em Barão. E no serviço aí, né, de descascar aipim, e logo mais tem entrega aí pros clientes, né, que legal. Olha, Rosania, abraço, obrigado aí pela companhia também. 23 para as 2.

0: Banda Canecos, quer festa com a Canecos. Teve também Porca Véia, Morena Luxuosa. Agora 16 para as duas.
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0: Beleza, voltamos aqui com o nosso programa Tarde Nossa para Volone Becker e Cerâmica Caspari. Você, claro, pode participar aqui da nossa programação, pedindo a tua também, né? No 543281-1510. Vamos seguindo por aqui, mais música chegando. Agora tem a banda Mercosul, agora 14 para as duas.

Tá aí a música com Die Mayhoffner, né? Antes teve Mercosul aqui na programação. 8 para as 2, 15 graus. 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Egídio em Sapiranga, a música da banda Sayonara, Amor ao Violino, já trago agora, é especial para os amigos, tá bom? Maravilha! Turma que está acompanhando a gente também, quer pedir música, manda WhatsApp, né? Ou através do site também, imperial.fm.br.

0: Daí poporri com os sucessos da banda Amazônia, né? Antes teve banda Sayonara com Amor ao Violino. Agora 2:01, fechando a primeira hora aqui do programa Tarde Nossa, que segue com você até as 16, hein? Já vou mandando abraço para Odila em Caxias, que tá na companhia da gente. Valeu, Odila, aquele abraço. Também a participação do Lauri Klein, amigos em Presidente Lucena. Já já tem Champion por aqui também.
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1: Como se diz em alemão o nome das ferramentas para trabalhar na lavoura? Mesmo que a agricultura hoje em dia seja muito moderna, com ferramentas cheias de tecnologias, para muitos moradores do campo, é ainda muito normal usar diariamente ferramentas tradicionais, como enxada, foice, serrote, entre outros materiais de trabalho na lavoura ou no jardim de casa. E como se fala o nome dessas ferramentas em Hochdeutsch, o alemão formal? Vamos então para uma viagem pela bäuerliche Kultur, pela cultura camponesa. A enxada é a Hacke, podendo ter muitos tamanhos e formatos. Já a pá é chamada de Schaufel ou Spaten, como visto na marca de cerveja aqui de Munique. O ancinho tem o nome alemão de Rechen. Eu, particularmente, conheço como Harke. Já a foice é Die Sichel. O martelo é Hammer. E o prego é Nagel. Já a

0: serra acaba tendo nomes diferentes dependendo do uso, como Holzsäge para o serrote e Japansäge para uma serra ao estilo japonês, assim como Trumsäge para a serra para o uso de duas pessoas, tendo ainda muitos nomes diferentes dependendo do formato dos dentes da serra, tamanhos, estilo, entre outros pontos. Só para citar alguns exemplos. Mas claro que ferramentas para agricultura acabariam ganhando seus nomes também em dialetos. Hake, que é a enxada, também aparece como Krale, Kroel, Karst, Krok, Haue, entre outras. E o tipo a se usar depende do que se deseja fazer com a terra. Já a Schaufel, a pá, vai ter muitos outros nomes, não só pelos dialetos, mas também pelos formatos e usos específicos. De toda forma, é muito conhecida como Schippe ou Schippe, parecido com o verbo para Sandschippen, ou seja, mover a areia com uma pá. E Sichel, a foice, muito popular no folclore pela relação com a personificação da morte, pode aparecer como Rippe, Heppe, Grasa, Sech, de Fluxer, para arar a terra, entre outros, sendo alguns deles foices específicas. E quais nomes de ferramentas você conhece em alemão? Pode ser em dialeto ou como você preferir. Mande um áudio para Imperial. Será uma alegria poder ouvir você.
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1: Beleza, gente, 2:07 agora, 15 graus e 3 décimos a temperatura. Alô, Geni, tá na companhia da gente lá em São Leopoldo, João Fiscal também, o Brian Padilha, Inácio Damer, turma aí na colheita da Bergamota lá no Campestre, Santa Terezinha, né? Pedindo música por aqui também, legal, abraço pra vocês todos aí. Zé Borges em Butiá, pra toda a turma aí, sempre acompanhando a gente também. 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Monte Azul chegando por aqui, 2:08.

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3: Legal, gente. 2h21 agora, 15 graus. Alô, Caterine, tá na companhia, pediu Atuais de Roda Agora. Também abraço pro Lairton, em Lindolfo Collor, pede Grupo Cordiona, já trago na sequência também por aqui. O Lucas, homenagem pro aniversário, né, pelo aniversário do amigo Gabriel Fritz. Muito bem, abraço aí para toda essa turma, né? Vamos abrindo mais um bloco? Tem os Atuais por aqui.

Legal, tá aí o Cordiona, obrigado Porca Véia, antes os atuais Voarei, né? Deixa eu mandar um abraço pros meus amigos Sheila e Clayton, estão acompanhando a gente no Canadá, hein? Por lá, hora do almoço, e a turma acompanhando a gente por aí, né? Que legal, abraço Sheila, abraço Clayton, viu? Obrigado aí pela companhia, pediram música com o Rogério Magrão, trago agora já. Especial pra vocês aí, tá bom? O Cirlon de Cerro Grande do Sul também pede Sangue Latino aqui na nossa programação. Valeu, Cirlon. Um abraço. Obrigado aí pela audiência. 2h29.

0: Magrão com o Coração Pirou aqui na programação, 2h31 agora, daqui a pouquinho o resultado da loteria chegando. Abraço ainda para Coqueiral, Pareci Novo, meu mano João tá por lá, radinho parceiro aí na colheita da laranja, né, João? Abraço para ti aí. Domingo estaremos por aí, né? Domingo estaremos por aí. 2h32 agora, espaço comercial, já já com a loteria.
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1: Vamos lá, loteria, extração das 14h20 desta terça-feira, dia 2. Quinto prêmio chegando, 4.732, 4.732. Quarto prêmio, 8.755, 8.755. Terceiro prêmio, 7.000, ou melhor, 4.789. Terceiro prêmio, 4.789. Segundo prêmio, 5.702. 5.702. E o primeiro prêmio, 4.198. 4.198. 4.198. O primeiro prêmio. 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

0: Tá aí o Paulinho Fábio no bailão, o PF no bailão, o Amor da Gente, rolando promoção lá no Instagram da Imperial, hein? Você pode conferir por lá e participar também, concorrer a R$500 no Pix. Promoção aí do PF no bailão, né? Lisete Schamberger tá na companhia lá em São Pedro do Maratá. Um grande abraço pra vocês aí, já já tem Champion, tá bom, Lisete? Valeu!
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0: Beleza, agora faltando 11 para as 3, 15 graus a temperatura. Vamos seguindo por aqui e trazendo mais música, né? Para a turma aí acompanhando a nossa programação para Ideal Esquadrias, RBT Internet e Unimed Serra Gaúcha. Já já tem Champion, antes tem Bom de Baile.

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0: No dia 8 de junho, próxima segunda-feira, às 17 horas, acontece a Assembleia Municipal da Consulta Popular 2026-2027, promovida pelo Conselho Municipal de Desenvolvimento de Dois Irmãos. O encontro será realizado na Prefeitura e é aberto à comunidade em geral. Durante a Assembleia, será apresentada e votada a proposta do Protocolo 2185-0321, que prevê a aquisição de equipamentos para as defesas civis municipais. O projeto busca fortalecer a capacidade de resposta do município diante de situações de emergência e desastres naturais. O presidente do Comude, Aronildo Pereira, destaca a participação de todos é essencial para fortalecer as decisões do município. A presença da comunidade na Assembleia é fundamental para construirmos ações juntas, né, que ampliem a segurança, a prevenção e a proteção das pessoas, ressalta o presidente, né? A iniciativa considera o aumento de ocorrências relacionadas a eventos climáticos adversos, como os vendavais, queda de árvores e alagamentos, tornando necessária a ampliação e a modernização dos recursos disponíveis para a atuação da Defesa Civil. Agora faltando 4 para as 3, 15 graus a temperatura, a tarde é nossa aqui na programação da Imperial. O repórter Sicredi retorna em uma hora. Nós vamos fechando mais uma hora aqui da programação, né? 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E lembrando, né, que você manda aí o teu WhatsApp e a gente, claro, vai atendendo aí também o teu recadinho. Combinado? Para fechar mais uma hora da programação, tem The Flippers.

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Maravilha, ouvimos Canecão do Vale, Fraternal, antes o musical Encontro com Polka Valsa aqui na Imperial, né? 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Turma que tá acompanhando a Imperial, a equipe de música, vai mandando um abraço aí, né? Vai mandando um recadinho pelo nosso Whats, né? 54-3281-1510. Normélio Chu pede sul braço, eu vou separar a roda em seguidinha aí, turma lá no Padre Eterno Ilgues, também o Jair acompanhando lá em Arabutã. 13h11, brilha som.

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5: Beleza, tá aí o convite, né? Próximo sábado tem Manhã Alegre direto da Benoit aqui em Nova Petrópolis. Luiz Alberto e eu estaremos por lá, né? Vou mandar abraço pro Vantuir, tá na companhia da gente, pede música por aqui. Abraço também pro Germano Kunzler, pro irmão, né? Pro irmão Ivo Kunzler. Acompanhando a gente também, pede uma dos Cometas, mantiguinha aí pra recordar. Claro, a gente traz já na sequência por aqui. Antes, Banda Sul Brás, pra quem havia pedido mais cedo. Vamos que vamos, agora 15 graus.

Imperial 1325, Florian Silbereisen aqui na nossa programação. Ich bin immer da Wo die Musik spielt. Antes teve o Dobrado Carijó, né, com Os Cometas, e também Sulbrás com CPF. Vamos seguindo por aqui, 5432811510, nosso WhatsApp disponível para você. 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
4: Legal, gente, agora 13h32, 15 graus a temperatura, tempo parcialmente nublado aqui em Nova Petrópolis, né? Tivemos momentos de maior abertura de sol, mas nesse momento as nuvens tomam conta por aqui, embora a gente tenha, é claro, uma tarde bonita desta terça-feira, né? Logo mais à noite tem o Kerbfest da Imperial, convite especial para você conferir por aqui e também nas lives no Facebook, no YouTube, né? André Luiz Schneider, turma na linha Frank Westfalia, na companhia da gente, por lá 18 graus, em Teutônia, né? Tá por Teutônia, olha só que maravilha. Abraço, André. Obrigado aí pela companhia também. Amigos de Westfalia estão acompanhando a gente em Teutônia. Muito bem. Meu amigo Azevedo, turma lá em Candelária, também na companhia da gente. Valeu, Azevedo, aquele abraço. Banda Universitária por aqui, 13h32.

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4: Legal, gente. Agora 14, faltando para as 4. Vamos seguindo por aqui com mais música. A turma lá em Dois Irmãos, né? A Lúcia Stephen tá com a gente. Pede música com a super banda Chopão. Trago agora. E um grande abraço aí, viu? Obrigado sempre pela audiência também. Alice tá na companhia, mas não pediu a Alice dos atuais, pediu outra. Vou trazer em seguidinha aí, tá bom, Alice? Valeu, aquele abraço. Vamos lá com Chopão.

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0: De acordo com o relatório da Associação Brasileira de Resíduos e Meio Ambiente, a ABREMA, mais de 81 milhões de toneladas de resíduos sólidos são gerados só no Brasil, apenas no

ano de 2024. Um número que evidencia que a geração de poluentes é um dos principais problemas ambientais urbanos da atualidade. Para combater esse desafio moderno, torna essencial que as boas práticas ambientais sejam aplicadas. Nesse contexto, a sustentabilidade pode ser acessível por meio de pequenas escolhas diárias, sem a necessidade de mudanças radicais. O consumo consciente é um dos caminhos para a redução de insumos, principalmente os industriais. Um levantamento recente da Bloomberg, que aponta de 2.150 peças de roupa por segundo são descartadas apenas nos Estados Unidos, o que resulta em 11,3 milhões de toneladas de resíduos têxteis por ano. O aprendizado que temos que tomar é sempre a necessidade de consumo. Antes de comprar, é fundamental refletir se o item realmente é necessário, com a frequência será utilizado e que se já não existe em casa algo que cumpra a mesma função. Outro ponto importante é reconhecer o quanto somos influenciados pelas mídias sociais que frequentemente reforçam padrões de consumo pouco sustentáveis. Alerta Maria Cecília Mioto, professora dos cursos de Ciências Biológicas e Gestão Ambiental da Uniaselv. A adoção de hábitos sustentáveis no cotidiano é fundamental para a preservação dos recursos naturais e para o fomento da economia circular. Pequenas atitudes como reduzir o tempo de banho, consertar vazamentos e evitar o desperdício de energia desligando aparelhos no modo stand-by e mantendo a manutenção em dia geram um impacto positivo gigantesco. Além da economia de água e luz, a separação correta do lixo reciclável em casa é um ato essencial para de cidadania. Ela garante que os materiais cheguem limpos e organizados às cooperativas, facilitando o reaproveitamento, gerando renda e evitando a sobrecarga de aterros sanitários. Outro cuidado crucial na rotina doméstica diz respeito ao lixo eletrônico, que contém metais pesados e substâncias tóxicas. Esses materiais nunca devem ser descartados no lixo comum ou guardados em casa, devendo ser encaminhados a pontos de coleta específicos para evitar graves contaminações ambientais e riscos à saúde. Quando os resíduos com diferentes destinações são descartados juntos, a chance de contaminação aumenta e grande parte do material que poderia ser reciclado acaba indo para aterros ou lixões, complementa Mioto, que é doutora em biotecnologia e biociências, além de mestre em ciência e tecnologia ambiental. E a gente, claro, né, ressaltou esse tema devido também ao mês do meio ambiente, né, nesse mês de junho, para a gente também ficar atento aí, né, o tanto que a gente gera de resíduos que acabam indo para os locais inadequados, né, gente. Vamos lembrando que o repórter Sicredi retorna amanhã aqui na programação da Imperial. Agora faltam 8 para as 4. 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Em seguidinha, colega Gabriel te faz companhia no fim de tarde. A gente se encontra amanhã às 20 horas no Viva Música. Todos um grande abraço e até lá. Tchau, tchau.

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0: Muito boa tarde, 16:04, 4:04, 14°8 a temperatura, tempo com nebulosidade, às vezes algumas aberturas de sol, 80% umidade relativa do ar, 17° é a sensação térmica, após o colega Samuca. Por aqui nós vamos chegando e te fazendo companhia no fim de tarde imperial desta terça-feira, marcando hoje 2 de junho de 2026. 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André Bairro, Casa 66.
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Musical Encanto de Feliz Trenzinho, antes o André Bairro, Casa 66, 16 horas e 11 minutos, 15 graus a temperatura. Alô Cristina Bonde Tupandi, música dos atuais para os amigos. João Fiscal da empresa Lousada, pessoal aí de Arroio dos Ratos, boa tarde. Seu João, obrigado aí pela audiência. Boa tarde, amigo Gabriel Del Sivai, andem dois irmãos, deixando abraço pro pai Ivo, lagarteando no sol, comendo um abacate, coisa boa, uma delícia, né, Delci? Abraço pra ti e pro Ivo e uma feliz terça-feira para vocês. Fábio Damer, tudo certo, Fábio? Bom final de tarde, bom restinho de terça-feira a todos, um bom trabalho pra nós. O Fábio e a Madalena Kuhn, estamos na companhia, como sempre, pedindo uma valsa da banda típica Goela Seca. Forte abraço e bom trabalho. A Zilda Miller, de Alto Feliz, pedindo, deixa eu ver aqui, sigo te amando, então tá certo, trago sim, já por aqui. O Sidney de Dom Feliciano, seguindo trabalhando, com o tempo por aqui fechado, garoando e frio. Olha só, se possível, Wolfgang Petri, claro, já trago em seguida. Bom trabalho aí pra ti, tá bom, Sidney? Tudo de bom.

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Imperial FM, a festa no ar, 16 horas 23 minutos e meio, banda Enigma, Sigo Te Amando, antes teve Wolfgang Petri, Gib Mein Herz Zurich e ainda atuais, Valsa do Amor. 14 graus, 9 décimos a temperatura, vamos lá, fim de tarde Imperial, abraço pro Rodrigo Gaiteiro. Alô, Gabriel Fritz, Inácio Damer, capaz que não, na colheita da bergamota cair. Valeu, turma, bom trabalho aí pra vocês, já tem João Mineiro e Marciano pra gente recordar.

Dirdix de Blumenau, Vila Itupava. Olha só, tudo certo aí, seu Aldir. Já trago música com De Amigos. O Valmor e a Rejane Vene querem estrela, pedindo pra curtir uma do JD e Companhia. Também já separei por aqui. A Cirlei de Morro Reuter. Tudo tranquilo, Cirlei? Obrigado pela audiência. Luiz de São José do Erval. Obrigado, viu, Luiz? Grande Luiz, hein? 5432811510 para você participar com a gente. Este é o fim de tarde imperial. Por aqui hoje, Gabriel te fazendo companhia, te desejando aí um bom final de tarde. E vamos de música, né? Para quem pediu, banda típica Goela Seca e a Valsa da Celebração.

0: Imperial, 16:30, 4:30. JD e Companhia, Loucuras de Amor. E antes, a banda típica Goela Seca, Valsa da Celebração. Alô, Ana Regina Frank, desejando aqui um bom fim de tarde. Alô, também de Indaial, Santa Catarina, também ligado na Imperial FM. Um abraço para vocês aí, o nosso amigo Arlindo Cup. Tudo certo aí, Arlindo? Querido amigo aí de Indaial, receba o nosso abraço. Obrigado também pela sintonia. Paulo Krause, bistetes, Paul. Alles gut, Aliane em Dois Irmãos. Tudo certo, né, Aliane? Vamos que vamos, tá no chimarrão e ouvindo as belas canções da Imperial.
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Fim de tarde imperial, 21 minutos nos separando das 5 horas da tarde. Ouvimos de amigos no Singer Edmin Lee. 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

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Alô, Lotário Blume, desejando aqui um bom fim de tarde, igualmente. Leonardo Teuber, estamos curtindo a programação da Imperial, a melhor do sul do mundo, aqui em Balneário Barra do Sul, Santa Catarina. Abraço do Paulo Aloysio Scholz, vô da Maia. Valeu, Paulo. Valeu, Leonardo. Abração aí, mandando fotos aqui da linda Maia. Tá na Alemanha, né? O Dilar Lamp em Concórdia, Santa Catarina. Alô, Tatiane Zanqueta, de Mo Reuter. Tudo bem, Tatiane? Boa tarde, o abraço da Clarice e Amanda, de Rio do Cedro, Santa Catarina. Obrigado, Clarice e Amanda. Bom fim de tarde pra vocês, hein? O Guido Napper, de Dois Irmãos, tá na Companhia da Imperial sempre, né, Guido? Shenzo. De Sapiranga, nosso amigo e ouvinte Silvano, também ligado com a gente. Tudo tranquilo, Silvano? Só pelo Kerpfest da Imperial. Isso aí, logo mais tem o Kerpfest com os amigos da banda Típica Macega Show. Daqui a pouquinho eu trago uma deles, tá bom? 19 para 5, agora é hora da gente conferir a boa música sertaneja, recordando por aqui, João Mineiro e Marciano, Se Eu Não Puder Te Esquecer.

0: Banda Rosas e a participação do Pino, Bye Bye Maria, e antes teve João Mineiro e Marciano, Se Eu Não Puder Te Esquecer.
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Banda Típica Macega, show A Marcha do Soprano. Agora 7 minutos nos separando das 17 horas. Lembrando que logo mais tem o Kerpfest da Imperial com os amigos da Banda Soprano. Banda Soprano não, com a Banda Macega Show. E essa da Marcha Soprano com certeza vai estar aí no repertório logo mais, né? Seu Sandinha e Companhia Limitada. De Pelotas, pedido musical, deixa eu ver aqui, Olhos Verdes com a banda Alma Latina. O recadinho da Regina Gabi, valeu Regina, obrigado. Boa tarde, Carlos Silveira em Mafra, Santa Catarina, uma dos futuristas, já tá separadinha por aqui, hein? O Eliandro Iagops e o amigo Lecário Metz. Estamos na sintonia da Imperial, dentro da ferramenta de trabalho, indo para a Vitória agora, né? Pedindo uma dos Montanari. Turma aí que é motorista aí da... Os motoristas, né? Da Klein Tour Turismo. Boa viagem aí pra vocês, viu, Eliandro? Também o Lecário, bom trabalho. Obrigado pelo carinho da audiência aqui na Imperial. O Leandro Bock. Como estamos, Leandro? Alas Kult, seu Paulo e a Joana Bock. Firmes com a Imperial. James O'Gell, Paulo e Joana. Os Matanga, Gelfa de Kudo, Manhoco, Vumagashen, Krithon, né? Obrigado, viu, pela companhia de vocês. Não deixa me curto, viu, Paulo e Jair Fassbinder, sempre ligado na Imperial. Já tem banda.

Esmeralda, Kleber do Pinhal Alto, pedindo música com Thiago e Jonathan. Já vou separar aqui, tá bom, Kleber? Abraço aí pra ti, toda a turma do Pinhal. 5 para 5.

0: Carlos Montanari, Adeus Mariana, antes teve Futuristas e a Montanha Florida. Fechando a primeira hora do fim de tarde imperial, até que nós agradecemos a parceria de Gefrey Veículos em Picaracafé, compra, vende, troca e financia o carro ou a moto dos seus sonhos. 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
2: Imperial FM, a festa no ar, 17 horas 5 minutos, 14 graus e 3 décimos a temperatura. Um ótimo fim de tarde a você que nos ouve. 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Também através do site imperial.fm.br. Teu recadinho sempre muito bem-vindo. Abração para Geni Godoy, bairro Feitoria em São Leopoldo. De dois irmãos, a Lúcia Stefan, pedindo música da banda Ébanos. Trago já já por aqui. Meu xará Gabriel tá na companhia. Grande Gabriel Ribeiro tá no trecho, né, tchê? Forte abraço, um bom trabalho e muito obrigado sempre pela carona. Nosso amigo Fernando e a Bruna Müller, de Esperança do Sul. Estamos lavando garrafas para amanhã em Bazar Cerveja Artesanal. E estamos acompanhando a belíssima programação da Imperial. Obrigado, viu, Fernando? E também a Bruna. Olha só, Esperança do Sul. Que legal. Um abração aí para vocês. Já, já trago os Montanari e a canção pedida aos Três Tiroleses. Tá bom, queridos? Um abraço e um bom trabalho aí, né? Agora tem banda Alma Latina para quem havia pedido. E os Olhos Verdes.
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0: Tiago e Jonathan, Não Sei Ser Vagabundo, antes Montanari, Três Tiroleses e ainda Alma Latina, Olhos Verdes, Imperial, 17 horas e 16 minutos.
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4: 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Super Banda 0800, a banda alemã mais animada do Brasil. 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

0: Imperial, 17 horas 29 minutos. Antes, Rintaseia, Redet zum Himmel, e antes, Banda Ébanos e a Pobre Menina Rica. Alô, Zé Borges, em Butiá. Abraços aí pro Sérgio Cezimbra, pro Roger, pro Gaúcho Medeiros, pessoal em Butiá curtindo a nossa programação. Jacinta Rinker, de Santa Maria do Herval, para todos na Companhia da Imperial, pedindo uma da banda Exemplo. Queridos amigos da Imperial, se puder, uma do Animação Viva a Vida. Um grande abraço da Traude Capel, de Santa Cruz do Sul. Valeu, Traude. Claro, já tá separadinha por aqui, né? O nosso amigo Vilmar de Portão. Tudo certo, Vilmar? Tá no chimarrão. E ouvindo a Imperial, um grande abraço. Bom chimarrão e um bom fim de tarde.
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E o destaque da boa música gaúcha, o som do Francisco Vargas, Eu Sinto Orgulho do Que Sou. 24 minutos nos separando das 18 horas, 13 graus, 9 décimos a temperatura. 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Alô, Marlise Belter, de Estância Velha, tá tomando um chimarrão na companhia da Imperial. Genésio, em Sapucaia do Sul, bom fim de tarde. Tá no aguardo aí também do Kerpfest, né, Genésio? Grande fã do Kerpfest. Alô, Elisabetta Buffler, em Padre Eterno Baixo, tudo de bom pra ti também. Viva a Vida, recordando com o musical Anima Som, 21 para 6.

0: Doce Encanto, isso é a felicidade. E o musical Animação Viva a Vida. 14 para 6. Você
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1: Banda Exemplo, a Dama e o Garçom.
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1: Um abraço pra Maria e o Zeno Schmidt no Pinhal Alto, acompanhando o nosso programa. Uma boa noite para vocês. Quem mais? Deixa eu ver aqui no preparo do churrasco para depois ouvir o Kerpfest. Nosso amigo Miguel Bar em Salgado Filho, Paraná. Mas olha só, Miguel, abraço aí, viu? Já já trago uma da Superbanda Real de Nova Petrópolis.
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1: Notícias em destaque desta terça-feira, a Companhia Caminhos da Serra Gaúcha, a CSG, informa que realizará duas operações de detonação de rochas nesta quarta-feira, dia 3, como parte das obras do contorno de Caxias na IRS 122. As atividades exigirão bloqueios temporários e totais no tráfego em ambos os sentidos da rodovia. A primeira detonação está programada para ocorrer no quilômetro 72, próximo à entrada do Expresso São Miguel. O bloqueio do trânsito terá início às 10 horas, com a detonação prevista para as 10h05. Já a segunda operação será realizada no quilômetro 69,6, próximo ao Trevo Torto, com interrupção do tráfego a partir das 14h30 e detonação prevista para as 14h35. Em ambos os casos, o tempo estimado de interrupção é de 30 minutos. Havendo condições operacionais favoráveis, a liberação da rodovia ocorrerá de forma total, sem necessidade de adoção de sistema no tráfego em meia pista. A Companhia Caminhos da Serra Gaúcha orienta os motoristas a programarem seus deslocamentos com antecedência e respeitarem a sinalização e as orientações das equipes que atuarão nos locais durante as operações. Pecuarista pode emitir de casa sua declaração de conformidade. O documento que comprova o cumprimento de obrigações sanitárias dos criadores de animais do Rio Grande do Sul agora pode ser emitida diretamente do link Produtor Online. Antes era necessário se deslocar a uma inspetoria ou escritório de defesa agropecuária da Secretaria de Agricultura, Pecuária, Produção Sustentável e Irrigação, a SEAP, para emitir sua declaração de conformidade. Para emitir a declaração de conformidade, o produtor só precisa acessar o Produtor Online com o seu login e senha e escolher a funcionalidade. O chefe da Divisão de Controle e Informações Sanitárias, Richard Alves, explica que o atestado é apresentado pelo produtor rural para empresas que solicitam, principalmente na indústria de leite, além de bancos que cobram a declaração para a liberação do crédito rural. Sistema emite na hora, né? E se estiver sanitariamente tudo certo com o rebanho, conta Richard. A emissão pode ser barrada para no produtor online se a propriedade for foco de doença em processo de saneamento. Nesta situação, a orientação é que o produtor vá à inspetoria, que poderá fazer a emissão do documento caso a vacinação ainda estiver

do prazo. A Prefeitura de Nova Petrópolis autorizou oficialmente o início das obras de pavimentação da Estrada Municipal Caminho Pomerano, um dos mais importantes projetos de infraestrutura viária da história recente do município. A ordem de início foi entregue à empresa responsável pela execução da obra em reunião realizada hoje, terça-feira, no gabinete oficial. A pavimentação de aproximadamente 3,7 quilômetros de extensão será executada pela empresa Ponto Obras Pavimentadora Limitada, vencedora da concorrência eletrônica número 09/2026. A obra terá prazo de execução de 9 meses. Além de representar uma importante alternativa de deslocamento, a nova via contribuirá diretamente para o fortalecimento econômico e turístico de Nova Petrópolis. Com a autorização para início dos trabalhos, a Estrada Municipal Caminho Pomerano entra oficialmente em sua fase de execução, consolidando um projeto que representa mais mobilidade, segurança, desenvolvimento econômico e qualidade de vida para a comunidade. A comunidade de Nova Petrópolis se prepara para receber mais uma edição de um dos eventos mais tradicionais da região. O 10º Festival Artes e Artesanatos terá início nesta quinta-feira, dia 4, e seguirá até o domingo, dia 7, reunindo cultura, tradição, entretenimento para toda a família. Durante os 4 dias de programação, visitantes poderão apreciar uma ampla exposição de artes e artesanatos produzidos por artistas e artesãos locais e regionais, valorizando o trabalho manual e a identidade cultural da Serra Gaúcha. O evento também contará com atrações musicais, apresentações de bandinhas típicas e diversas atividades voltadas ao público de todas as idades. Notícias em Destaque retorna amanhã aqui na programação da Imperial.

0: Agora 2 minutos nos separando das 18 horas, fechando o fim de tarde imperial. 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
0: Tempo com parcial nebulosidade, temperatura 13 graus e 7 décimos.
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1: 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Funerária Jung, de Nova Petrópolis, informa falecimento.
0: Esposo Albino Fener em memória. Filhos Anésio Fener e família. Danila Seibt e família. Iraci Lucinda Fener Stedley e família. Netos e bisnetos, familiares Jung e Fener. Demais parentes e amigos participam do falecimento de Lucinda Jung Fener. Hoje ocorrido na idade de 101 anos. O corpo está sendo velado na Capela Evangélica IACLB, no centro de Nova Petrópolis, e o sepultamento será amanhã, às 10 horas, com celebração de corpo presente na mesma capela e após para o cemitério evangélico do bairro Piá. Noticiamos o falecimento de Lucinda Jung Fener.
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0: Imperial FM, 18:04, 13.7 a temperatura, uma ótima noite de terça-feira. 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Seguindo por aqui o Preferência Popular.

0: Super Banda Real de Nova Petrópolis e a Valsa da Saudade. Antes teve Banda Esmeralda, o melhor do Kerp. 18 horas, 14 minutos e meio. Vamos lá, trazendo por aqui os recadinhos. Rodrigo Gaiteiro do Pedancino. Meu xará Gabriel Malinski tá na companhia da Imperial, pedindo Super Banda 0800. Uma boa semana pra ti também, xará. Quem mais? Deixa eu ver aqui o pessoal aí do Trebal. Alô, Bernardo Dieter. Alô, escuta, Bernardo. Tudo certo? Pela audiência nós agradecemos, né? Augusto Baques de São José do Herval para a sobrinha Juliana Baques Schneider. Está de aniversário hoje, parabéns ao Juliana, muitas felicidades e muita saúde.
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Paulinho e Fábio no bailão O Amor da Gente. Antes teve a Super Banda 0800 e a canção Passa Lá, Imperial, 18 horas 24 minutos e meio. Abraços, Velida Pretzel em Ivoti, pedindo uma dos atuais. O Jandir aqui de Nova Petrópolis, também curtindo a programação. Obrigado, viu, Jandir, pela audiência. Já trago o corpo e alma também pra gente recordar. Especialmente pra Maria e pro Zeno Schmidt no Pinhal Alto, Gabi Albrecht.

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2: Vamos dar o resultado da loteria. Quinto prêmio, 3.885, 3.885. Quarto prêmio, 7.867, 7.867. Terceiro prêmio, 1.566, 1.566. Segundo prêmio, 3.408, 3.408. E o primeiro prêmio, 5.911, 5.911. É o resultado da loteria, tração das 18h20. Daqui a pouquinho tem o Repeteco. 18 horas 33 minutos, preferência popular, num oferecimento de lojas Colombo, tá com tudo, tá na Colombo, inauguração dia 6 de junho no centro aqui em Nova Petrópolis. 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

0: Aí a banda Sul América, Colonial, antes o Flávio Alcim e Banda Ouro, As Curvas do Sorriso Seu e o Corpo e Alma, Reprises de Amor. 15 minutos nos separando das 19 horas.
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4: Agora 13 minutos nos separando das 19 horas, é a reta final do nosso Preferência Popular. Quero mandar um abraço pro Jean Dili de Ivoti, pedindo uma do musical Flamboyant, oferecendo para a esposa Andressa e o filho Davi Miguel. Abraço, Jean, tudo de bom, queridos aí de Ivoti. Separei aqui pra gente recordar o musical Flamboyant, vai abrir o bloco, tá bom, amigão? A Maria e o filho Gilberto, de Campo do Meio. Tudo bem, dona Maria? Alô, seu Gilberto. Olha só, parabenizando o João Chu, de Santos Reis. Está de aniversário hoje. Parabéns, João. Felicidades, muita saúde. Em reta grande brochiro, Eduardo Henrique Kornborger. Amigos aí da banda Sempre Alegre, sempre ligadinhos com a gente também. Falando em galinhada, olha aí, ó. Na Jaquirana, nosso amigo Simões Aguiar. Tá preparando uma por aí também, né? Vai sair um pro daí, né? Isso aí, Simões. Obrigado aí pela tua audiência.

Os Atuais, Voarei, antes musical Flamboyant do Pist Mein Lieber. Agora 5 minutos nos separam das 19 horas. 13,7 é a temperatura. A gente vai fechando por aqui o Preferência Popular. 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Repeteco da loteria, caneta e papel na mão, anote aí. Quinto prêmio, 3.885, 3.885. Quarto prêmio, 7.867, 7.867. Terceiro prêmio, 1.566, 1.566. Segundo prêmio, 3.408, 3.408. E o primeiro prêmio, 5.911, 5.911. Este é o resultado da loteria. Vamos lá, tem recado por aqui, Marquinhos, da banda típica Verne Companhia. Quero retribuir o abraço ao compadre Jefferson e à comadre Kelly, de Abadia de Goiás. Também aos amigos Chiquinho, Guilherme e Osmar, da Top Cell. Uma ótima noite para todos. Valeu, Marquinhos. Ótima noite aí para ti também, amigos aí da banda típica Verne Companhia. Falando em banda típica, pessoal da banda típica Macega Show já está por aqui. Daqui a pouquinho tem o Kerpfest da Imperial FM a partir das 20 horas. Eu vou fazer o seguinte, eu vou liberando aqui o espaço pro pessoal deixar tudo prontinho. Eu volto amanhã ao meio-dia na programação do meio-dia da Imperial. Uma ótima noite para todos. Daqui a pouquinho também tem a Voz do Brasil. Fiquem com Deus, até amanhã.

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uma SEGA Show, né? Hoje de manhã, hoje à tarde, coloquei um vídeo aí no Instagram falando em alemão, dando as boas-vindas para uma SEGA, né? Uma SEGA Show que é uma referência para as bandinhas, é uma... Como é que vamos dizer assim, uma evidência, né, da nossa cultura, está em todos os lugares, tocam pra caramba, foi difícil de trazer eles pra cá, né, mas graças a Deus hoje a gente conseguiu, eles estão aqui com a gente e desde já eu quero mandar esse programa todo especial pro nosso querido amigo Sandinha, né, vamos dar um viva pro Sandinha, aê Sandinha! Ele já me mandou um recado aqui no particular, agradecendo especialmente ao Jair, né. E pode ficar tranquilo, Sandinha, chegaram os meninos, chegaram aqui super bem, bem alimentados, bem vestidos, instrumento tudo limpinho, afinadinho, tudo bonitinho, tá? A van tá ali, ótima, tá tudo 100%, tá? E hoje a gente tá aqui pra comemorar, né? Porque quando a gente faz um kerp, a gente comemora, a gente junta a família, a gente junta os amigos, a gente come uma comida especial... E hoje o kerp festa celebra isso, né? A terça-feira geralmente é aquela terça-feira... No kerp dos salões, onde a gente come comida boa, onde a gente vai se despedir, né, daquele kerp para semana que vem, a gente já ter outro. E com certeza aqui na Imperial é toda semana o kerp festa aí na terça-feira, né? E sem os nossos patrocinadores, nós não estaríamos aqui. 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produção do Kerpfest, né? E sem mais delongas, eu quero ouvir música, porque hoje, até que enfim, uma SEGA Show tá no Kerpfest aí com a minha apresentação. Muito obrigado a todos que vieram, depois a gente vai apresentar um por um e o Murilo vai fazer um solo especial logo em seguida. Não percam. Música, maestro!

0: Que beleza, Macega, show! Que show, né? Agora sim deu pra sentir saudade lá de Igrejinha, né, Jair? Boa noite especial pra vocês, muito obrigado pela presença de cada um, meu amigo Paulo, né? Sempre falo do Paulo aqui em todo o CareFest. Onde será que anda o Paulo? Aí tá ele com o caminhão carregado pra cima e pra baixo e vai pra lá. Alguém tem que trabalhar, né, Paulo? Mas que bacana. Um prazer enorme saber que vocês estão aqui hoje. Figuras que a gente viu na época que eu comecei a tocar, né? Lá no Musical Encontro, no início da minha carreira. O Jair é um deles, o nosso querido gaiteiro também. Essa turma, o Paulo, enfim, né? O Sandinha também, hoje não tá aqui. Mas eu me emociono porque foi a época que eu comecei, né, Jair? Tu lembra, né? Eu era magrinho, pequenininho, tocava trompete, né? Pouca coisa de trombone.
1: Alegria do Vale.
0: Alegria do Vale.
1: Um encontro, chegamos a fazer.
0: Isso, tocamos junto algumas vezes, né? A toda a região ali de Igrejinha, Sander, Três Coroas, né? Aquela região toda a gente frequentava e via essas figuras. E hoje trazer aqui vocês para mim é uma grande alegria. Não sei quem é que de vocês que vai conversar, mas eu já peço que apresente. Já? o homem mais alto da turma. Depois o menor vai te falar também, né?
2: Bom, muito boa noite a todos. Queremos agradecer, então, imensamente ao convite, né, ao nosso retorno aqui à Rádio Imperial. Para nós sempre é uma honra e uma satisfação podermos estar aqui, né, nos apresentando. E assim como o senhor já comentou de anterior,
0: o senhor está no céu.
2: Para nós... Sempre é uma alegria, né? Podermos estar, né? Assim que a nossa agenda às vezes é bastante apertada.
0: É, como eu falei, né? Não foi fácil de juntar essa galera aí.
2: Sempre se dá um jeitinho, né? E para nós é uma imensa alegria, uma satisfação poder retornar mais uma vez aqui no programa CareFest da Rádio Imperial.
0: Que bacana. Eu vou pedir que tu apresente a turma já, para nós saber com quem a gente está trabalhando hoje.
2: Temos ali, né? O nosso amigo no Marimbau ali, nosso amigo Maninho, né? Depois temos o Jajá, o nosso patrão, né?
0: É, o substituto,
2: né?
0: Hoje.
2: O Sander, né? O Ademir Kuntz, Paulo Schneider.
0: Ah, Paulo!
2: Daí tem o Titinho aqui atrás, né?
0: Tá escondido? Tá.
2: Aviãozinho.
0: É.
2: Aí tem o Murilinho.
0: Aí, Murilo.
2: Né? Aí temos o nosso Zé Gotinha também aqui, né?
0: Viu? Tem um lá em Santa Cruz, tem um aqui mais perto, né?
2: Ah, tem um pertinho aqui, seu Moisés, né? Seu Wilson Adam, Jair Schmidt e o seu Lauri Sander, né? Tu vê que Sander...
0: Sander tem bastante, né? E eu falei antes de Sander, né? Tem a localidade de Sander.
2: E aí tem eu, Jair Resta, então.
0: Que legal, que bacana. E é muito importante, né, essa vinda de vocês aqui pra gente resgatar essas músicas.

0: Eles tocaram dois irmãos, tocaram dobrada aliança, e a gente fica muito feliz porque dentro dessa turma que já é mais experiente, tem alguém, né, tão jovem, fazendo parte. Já esteve aqui, né, Murilo? Já fez o teu show, mas daqui a pouco vai. Vamos aguardar, que o pessoal ainda quer. Deixa juntar mais a galera, depois tu vai fazer o teu show separado, tá? Eu preciso já mandar alguns abraços e tem abraço para vocês também. O Eliandro Alfred, lá de Camaquã, né? Meu amigo Eliandro tá sempre na escuta da gente aí. Um grande abraço. Outra pessoa que está aqui também assistindo a gente é o Rafael, o Mini, lá da Feliz. Mandou um abraço para vocês. Já tocou, já teve a oportunidade de estar junto com vocês tocando, né? Então, meu amigo Mini, meu vizinho, tá lá assistindo. Uma hora dessa podia vir junto, né, Mini? Daí tu vem de motorista e eu venho só conversando no teu, na tua orelha. Que legal. O Roger tá me mandando alguns abraços aqui. O Márcio Nicolas e o Miguel Setenarski, de São José dos Pinhais, no Paraná. Ô, meu amigo Márcio, grande abraço. A gente estava falando há pouco no particular, ele está participando também do programa. Grande abraço. Divo Geraldo Fiedler, de Santana do Livramento. Rubens Vruck, de Blumenau, Santa Catarina. Grande abraço, pessoal de Blumenau. Sempre comento, né? Santa Catarina em peso assistindo o Kerfest. Sandro Roberto Balmer, de Joinville, Santa Catarina também. Estou assistindo na TV. Um abraço a todos os músicos, e principalmente ao Jair Rez. E a você, Cris. Léo Pedro Schnorr. Grande abraço, Léo. O Cláudio de Chapecó também está assistindo a gente. O Aldo Dix de Blumenau, Santa Catarina, distrito da Grande Vila Bela Itoupava, lá em Blumenau, né? Muito obrigado pela audiência, sempre assistindo a gente. Mandar um abraço também para o meu amigo Mário, lá da Vila Itoupava, que também com certeza é vizinho aí teu, né, Aldo? Manda encontrar o Mário lá, manda um abraço para ele por mim. De Nova Hartz, abraço para o Jair Schmidt. Olha aí! Anselmo Hurley tá mandando um abraço. Paulo Jonabock da Picada Café participando também. Se puder fazer um oferecimento em alemão, quero pedir ao Jair Rez que ofereça uma daquelas do seu Thomas Christmann, Berbel, Schwermann e o primo Karl Nikolai de Weltersbach, Steinwendel. Palatinado. Ah, Steinwendel Palatinado. Alemanha, família Rez, Sapucaia do Sul, Guilherme Neumanns. Ah, esse aqui vamos fazer depois, do Gui. Jair, sinta-se à vontade de fazer uma homenagem ali então pro pessoal lá do Palatinado.
1: Ja, dann wollen wir die zwei Musik, wollen wir jetzt spielen, dann für die ganze Allemagne dann, ne?
0: Ja, genau.
1: Ja, wollen wir dann drauf gehen.
0: Ja, super schön. Guilherme Neumann assistindo a gente no Kerbfest. Aí, Gui, grande abraço, hein? Daqui uns dias vai ter algumas surpresas aí no aniversário do Gui, né, Gui? É surpresa, não vamos falar pra ninguém, ó. Bem quietinho, né? Manda um abraço a toda a banda Macega Show e para o Cristiano. Obrigado, Gui. O Gui é um grande admirador da música alemã, da música de bandinha e tá aprendendo a tocar trompete. Vai ser um grande trompetista aí, né, Gui? Bruno Steffen, um abraço para o pai Sérgio Steffen e dois irmãos. Elisabetta Buffler, Eliane, irmã do Maninho, que toca no. Toca o berimbau. Aê! Marimbau. Por que marimbau e não berimbau? Vem no microfone lá, faz favor. Apresenta aí para nós.
2: Berimbau é da Bahia, marimbau é nosso aqui.
0: Aê! É isso aí, ó. Tá explicado, né? Marimbau é aqui da nossa terra, que legal. Quem mais está aqui? Marlene e Ivo Andreoli, de São Sebastião do Caí, nos dias 23 e 24. Opa, aqui fugiu. De julho estarei tocando com eles em Capão da Canoa no Kerp. Beto Zanquim. Aê, Beto! Tu já pediu alvará para Kika ou vai levar a Kika junto, né? Então tá tudo certo. Vamos de música, gurizada.

O silêncio. Essa valeu mais, valeu uma dúzia. Essa aí foi bonito, né? Que bacana. Show de bola, é muito bonito. Eu às vezes fico aqui, eu entro na melodia da música e fico viajando e vou lá pra igrejinha, subo pra Gramado, venho pra cá, pra Nova Petrópolis e passa um filme grande na cabeça da gente porque eu cresci ouvindo isso, né? Então quando a gente tem isso no ouvido, no sangue, tu acaba relembrando muita coisa, né? Relembrei muito do meu pai gostava muito de Maxixe, minha mãe também, e Baião, então a gente fica assim um tanto quanto emotivo. Mas a música é para trazer alegria, né? E a alegria tá lá, tá aqui dentro da Imperial e a gente transmite para muito longe, né? Então as pessoas que estão à distância estão sentindo esse calor da banda, o calor da animação que é o programa do Kerbfest, que é a Rádio Imperial. E eu preciso mandar um alô especial lá pro pessoal de Blumenau, a gente tava falando deles aqui agora. Jânio e Ivete lá na Ponta Aguda, sempre assistindo a gente, né? Ó, Jânio, beijo grande pra você. Estaremos em Blumenau no dia 12, já vamos a Jaraguá do Sul com a Orquestra dos Montanari e vamos tentar dar uma desviada ali na Ponta Aguda, né? Vou lá te visitar, tá bom? Abração pra vocês, estão sempre na escuta lá também. Quem tá também aqui assistindo a gente é nosso amigo queridíssimo Maico Schmitz. Manda um abraço a essa galera, gente fina, em especial pro meu primo, presidente, o novo trombonista da família. Mas olha aí que legal, né? Moisés aí tá matando a pau. Quem tá assistindo a gente também é um pessoal muito, que tá muito longe, né? Que tá lá na Alemanha, estão lá em Munique e estão assistindo a gente lá. É o Nertan, o Fag e o Alexandre Leindecker, que foram acompanhar o grupo de danças. Bemerland tá lá, hoje estão de folga, foram lá no Wolf Parahouse. É isso, eu incentivei eles a não tomar o caneco de 500, tomar o de 1 litro, porque senão os garçons não ficam felizes lá, né? Seguiram a risca a minha receita e tá todo mundo feliz lá no hotel essas horas, né? Abraço aí, gurizada. Vamos dar uma lida lá no que eu mandei, ele, vamos marcar essa história aí que eu mandei, vai ser um negócio bem legal. É surpresa pro ouvinte, né? Mas vai ter uma surpresa bem bacana aí daqui uns dias. Quem também tá assistindo a gente aqui, deixa eu ver... Peraí, aqui, tá aqui. Oi, boa noite, Cris, tudo bem? Estamos aqui assistindo o Kerbfest ao vivo. Isso é forte, né? Com a presença dos meus pais, o Ivo e a Maria Semin, e também na companhia do meu mano Rogério, da Forqueta Baixa. Mas que legal, o pessoal lá do Arroio do Ouro tá assistindo. Estamos grudados na tela sem piscar os olhos. Né? Não pisca e nem fecha o ouvido, porque vocês têm que escutar tudo que a galera tá tocando aí. Aproveitando para mandar um parabéns para a mãe que esteve de aniversário na sexta-feira, completando seus 75 aninhos. Olha que bacana, né? Acabamos de degustar um bucho ou mondongo. Meu, isso é coisa boa. Essas comidas aí são as da minha vontade. Quem também está assistindo a gente, o filho da Márcia está assistindo a gente, o Jean Tomasi, né? Se possível, manda um alô para a família Tomasi aí, tá mandado. E para a avó Maria e o vô Ivo, que estão assistindo o Quero Festa aqui com nós. Grande pessoal lá do Arroio do Ouro, mandando um abraço para vocês todos aí, né? O Jean. Quem mais aqui que eu vi que mandou no particular? Ah, aqui também, ó, é amigo de vocês também. Boa noite, Breno Miller, manda um abraço aos músicos da banda, pessoal do Real Madrid aí, mandando um abraço pra vocês, né? Eu tenho mais um monte de recado aqui, mas eu já preciso ler os nossos patrocinadores, eu vou aproveitar então pra lê-los. 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
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Vamos de música, maestro! Depois vai ser o show do Murilo, né? Vamos deixar pra depois aí.

0: Que capricho, né? Essa aí tenho certeza que muita gente saiu correndo do sofá e se lascou dançando, né? Né, Jair? Essa aí é capricho, né? Que bacana. Mas sinta-se à vontade, microfone é seu.
1: Aí vai, Sandinha, tudo bem? Tá como tu queria, mais ou menos, na banda? Tá.
0: Nos conforme?
1: É, tá nos conforme, né?
0: Manda aquele recado pra ele não pegar os cobertores embaixo, assim, não.
1: Sim, é, pra não baixar a cabeça.
0: É.
1: Mas tu sabe que tu não fez a cirurgia, não pode baixar a cabeça.
0: Não pode baixar a cabeça, é.
1: Ah, do Valmir Banda 10, um abraço pra ti também, tá?
0: Olha aí, ó.
1: Tá, pai, essa aqui valeu meia dúzia, tá?
0: É, já vai guardando lá, Sandinha, que a hora dessa eu vou descer junto com os guris lá. Eu vou pegar uma carona com o Paulo, uma hora dessa que ele tá lá em São Chico, e vou descer direto lá, nós vamos direto no...
2: Também queremos oferecer as próximas músicas, né, aos nossos colegas músicos, né, de todas as bandas, né, que a gente tem muitos amigos, né, muitos amigos... E também em especial o nosso amigo Cook de Três Coroas, se eu esquecer ele me mata, né?
0: Ah, não pode esquecer o Cook, né?
2: E também não vamos esquecer a esposa em casa também, né? Porque senão depois não entro mais também.
0: Também, tá? Capricha, né? Todos, né? Que legal, que bacana. Eu vou achar aqui de novo os recados do que o Roger me mandou. Elpidio Kruger de São Lourenço do Sul, melhor não tem. Tá deitada na cama, debaixo dos cobertores, escutando o Kerbfest. É a Elaine lá de São Sebastião do Caí. Olha aí, ó, lá em São Sebastião do Caí, tem a festa lá, mas ela tá assistindo o Kerbfest, né? Isso, mas claro, o Kerbfest é, né, pontual, tem que estar ali. Alexandre Choles de Gramado, Virgílio Baques manda um abraço para a banda Macega Show, em especial para um amigo Paulo Schneider. Uia! Xuxa de Três Coroas, um abraço para esses amigos do Macega Show. Roberto e Hélia de Estância Velha, quanto orgulho deste neto Murilo. Olha aí, ó. Aê! Rogério Dieter na escuta. Ei, Rogério. Hernani e Regiane Miller assistindo toda a turma, em especial meu sobrinho Murilo. Temos muito orgulho dele. Um abraço da sua tia Mariane, vovó Tatiana e vovô Matheus. Murilo disparado hoje nas homenagens. Tudo pra ele, né? Sandro Pazeto, Tangará, Santa Catarina. Frederico Kefer de São Leopoldo, Linha Leonor, interior de Venâncio Aires, Celita, Erni, Paz, não perdemos nenhum Carefest, mas que bacana, muito obrigado. Tu esqueceu de falar que não éramos barrigudos e tínhamos mais cabelo, Osmar Paulo Lampert. É, tinha bem mais cabelo.

né? Aquela época era mais interessante. Não precisava usar chapéu, daí podia mostrar os cabelos, né? Pica-pau assistindo, dá vontade de dançar. Ei, já viu? Falei que iam dançar. Em Parobé, Lúcio Schirmer e Dalva Beatriz. Jacinta Rinker de Santa Maria do Herval, Paulo Stoffel de Fazenda Padre Eterno, Ivete Marcos Keller de Linha Café Baixa, Três Coroas, vizinhos do Lauri Sander. As vizinhas estão assistindo aí, ó. Os vizinhos. Boa noite, Valdir da Rain de Dois Irmãos. Abraço aqui de São Carlos, São Paulo. Onde está o Sandinha? Claudinei Moretti. O Sandinha fez um procedimento cirúrgico ontem e hoje ele está lá arrumando os cobertores lá abaixado, mas está tudo certo. Ele não pode baixar muita cabeça, então ele está lá sentadinho assistindo o Kerbfest, né? Mas está tudo certo. Nestor Weschenfelder, Pedro Marcolino Moirer, Tijuca, Santa Catarina, para o meu primo Geraldo Moirer em Salvador do Sul. Saracura levando a galera para Unicinos ouvindo Imperial. Mas a Saracura, velho, meu motorista preferido aí. Abraço, Saracura. Muito bem, Murilo, vamos fazer um solo aí? Eu e tu? O que nós vamos tocar, eu e tu? Vamos fazer uma junto? Vai lá, puxa uma aí que eu vou te acompanhar. Vamos ver. Vai lá. Puxa uma aí. Qualquer uma, pode ser na trompa também, se tu quiser fazer, tanto faz. Qualquer uma, puxa uma aí que eu vou te acompanhar. Eu e tu, vamos fazer um dueto. Vai lá. Vai tocar aí. Toca daí que eu toco daqui. Vai lá.

Aê! Muito bom. Esse é o futuro, minha gente. Isso aqui é um capricho, né? Pro pai é um orgulho. Imagina, se pra mim é um orgulho, imagina pro pai, né? Pro pai, pra mãe, pro vô, pra avó que estão lá assistindo. Pra todos nós, né? Com certeza, gente. É a sequência, né? A gente vai ficando um pouquinho mais experiente e tem que vir uns mais experientes ainda que a gente, né? Muito bacana. Eu já outra vez falei de ti, né? Quando você estava aqui com Estância Velha. E te desejo muita música na tua vida, né? Tu tem um paizão aí do lado que te dá apoio, que te ensina. Então, siga em frente, tá? Teu som é maravilhoso, tua nota é bonita pra caramba. E tu vai ainda desfrutar muito do que a música tem pra te dar. Tá bom? Vamos de música agora. Tudo junto agora.

0: Desculpa a intromissão aí agora, né? Mas o Jair me autorizou, eu disse que eu podia tocar, então acompanhei ela, né? Beleza, muito legal. É, eu não posso me emocionar muito, senão o programa perde o apresentador e a Adri vai ter que vir aqui no meu lugar, né? Que legal. Olha aí, precisamos mandar mais agora. O Leandro comentou, esse menino vai longe, com certeza, né? Que legal. Quem mais mandou aqui? Os meus colegas locutores também mandaram. Pode deixar. Olha aí, opa, Cris, boa noite. Pode mandar um abraço para o vô Zeno que está acompanhando. Aí, vô Zeno, é o vô do Cadu lá de Barão, né? Pessoal de Barão, pessoal da orquestra lá, ó. Grande abraço, vô Zeno aí, o vô do Cadu assistindo a gente. Um abração. Sinta-se à vontade para participar sempre aí, Cadu. Grande abraço. Quem tá também assistindo a gente, deixa eu puxar aqui, peraí, cadê? Onde é que foi você? Eu sei que tava aqui, mas entrou tanta mensagem aqui que eu preciso falar dele. Era ali, vamos achar aqui. João. Aqui, João. Te achei, João. Fala, Cris. Tudo certo? João Vitor Gauer lá, o irmão de Barão. Ligado na Imperial com a família, assistindo o Murilo fazer um solo bem bonito. Nota mil, viu? É pequenininho, ó. E tá que nem tu aí, ó. Abraços de todos nós aqui, a você e a toda a banda Macega Show. Grande abraço. O João é um grande músico também, né? Um grande músico. Não, agora ele cresceu um pouquinho, ele já tá quase aqui, né? É um trompetista lá de Barão, admirador da cultura alemã, também já esteve comigo em diversas oportunidades. Daqui uns dias, acho que daqui um mês e pouco, né, João? Vamos juntar a turma de novo, vamos trazer todo mundo aqui para nós fazer aquela apresentação só com a criança. Daí eu vou convidar o Murilo para vir junto, tu traz o Murilo junto. Tu já tá na mesma altura ali, mais ou menos, né? Brincadeira. Ah, não, mas é legal. Moisés é parceirão aí da gente também, tá sempre... É importante quando a gente pede, às vezes, né, chama uma banda, bah, será que vocês... podem vir tocar, conseguem, não, tem que agendar com tudo, não é só uma pessoa, né, são, olha quantos músicos temos aqui hoje, então a gente consegue, o pessoal tira um tempinho para vir aqui no Quero Fest, então muito obrigado sempre às bandas que vêm, a gente contata com muita gente, né, e sempre todo mundo envolvido aqui com o Quero Fest, né. Deixa eu falar mais aqui, Giovanni da banda Amigos do Caneco de Igrejinha, aí ó, a galera conhece. Alfred Volk, de Assis, em São Paulo, grande cidade de Assis, um abraço aí, Alfred. Elmar José Hillebrand, Wilson de Blumenau, dos velhos... Oh, meu amigo Wilson, gaiteiro de Blumenau, lá dos Velhos Camaradas, né? Grande grupo, Velhos Camaradas. Tamo também tentando, vamos fazer um mesh, eles vão estar aqui em Nova Petrópolis, né? Acho que em outubro, vamos tentar juntar essa força aí para trazer eles aqui no Carb Fest também. Márcio Schneider, de Picada Café, Daniel Kuntz, Vila Laju, Mondaí, Nilson Borker, família Gums, de Curitiba, grande abraço. Vilmar Weibuch, é... E Augusto, aqui de Estrela, acompanhando o programa. Manda um abraço para a vovó. Vovó Fresca, que legal. Marlise Wibuch, que hoje está de aniversário. Parabéns à vovó, então, aí, né? Erno Dresi e Nilvas de Sobradinho. Marlene Borchard de Santa Bárbara do Oeste, São Paulo. Para o marido Paulo Hayashi. Mas olha só que hoje o pessoal de São Paulo tá ligado na Imperial também. Olha aí, ó. Só uma Cega Show aparecer e começa a vir o pessoal de mais longe. Onde é que vai ter camping em Capão da Canoa? Vai ter camping em Capão da Canoa?
1: Dia 23 e 24.
2: É Festival da Cerveja.
0: Festival da Cerveja 23 e 24 de?
1: Julho.
0: Julho. Eu vou junto. Vamos lá. Uma Cega Show ao vivo.
1: Com o Beto Santin lá.
0: Ah, é. O Beto falou recém, né? E que legal. Muito bem, então vamos adelante. Quem tá também assistindo a gente, meu amigo PC Zimmerman, Paulo César Zimmerman, tá lá em Caxias, ele e a Joaneta já disse que mandou embora os móveis, né, César? Na terça-feira disse que sofá, a televisão ficou porque tá na parede, mas sofá, cadeira, mesa, dizendo não tem mais, nem o tapete. Só tem farinha na pista e ele dança o Kerb Fest inteiro. E hoje não parou, né, PC? Um grande abraço aí pra ti e pra Joaneta, tá? Um abraço, tudo de bom. Vamos de música de novo? Vamos lá.

0: beleza, né? Quer festa da Rádio Imperial 104.5, sempre com essa energia, com essa força, né? A bandinha tem, não tem equipamento elétrico, mas ela tem força, e ela tem força do coração, né? É tocado com amor, é a música que vem da alma, vem dos nossos antepassados, e é aqui a gente mostra ela pra vocês. Preciso mandar um abraço especial pro meu amigo Larry Knevitz. Boa noite, amigo, tudo certo? Um abraço para a turma. Domingo tive a honra de fazer um free com eles na Suzy, em Igrejinha. Mas acho que o Tita não gostou muito. Não, gostou, porque ninguém falou nada. Se não tivesse gostado, já vinham falando estrada fora. Não sei o que ficou lá dentro da van, mas tudo certo. Um abraço aí, Larry. Tudo certo, vamos fazer um pequeno intervalinho, a gente já volta, é rapidinho, vapt-vupt lá, a gente vai tomar uma aguinha e já vem, tá? Depois tem mais recado pra você. Até depois, não sai daí!
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